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1: 21 horas e 2 minutos.
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2: 22 horas e 3 minutos.
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2: 23:03.
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2: 7:00.
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2: 1:07.
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2: 2:08.
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1: 3:09.
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3: Em nome do Pai, do Filho e do Espírito Santo.
4: Amém.
3: Pai nosso que estais no céu, santificado seja o vosso nome. Venha a nós o vosso reino. Seja feita a vossa vontade, assim na terra como no céu.
4: O pão nosso de cada dia nos dai hoje. Perdoai as nossas ofensas,

Ave Maria, cheia de graça, o Senhor é convosco. Bendita sois vós entre as mulheres, e bendito é o fruto do vosso ventre, Jesus.

Divino Jesus, nós vos oferecemos esse terço que vamos rezar, meditando nos mistérios da nossa redenção. Concedei-nos, por intercessão da Virgem Maria, Mãe de Deus e Nossa Mãe, as virtudes que nos são necessárias para abençoá-lo e a graça de ganharmos as indulgências desta santa devoção. Oferecemo-lo particularmente em desagravo dos pecados cometidos contra o Sagrado Coração de Jesus e Imaculado Coração de Maria, pela paz do mundo, pela conversão dos pecadores, pelas almas do purgatório, pelas intenções do Santo Padre, pelo aumento e santificação do clero, pelos nossos vigários, pela santificação das famílias, pelas missões, pelos doentes, pelos agonizantes, por aqueles que pediram nossas orações e por todas as nossas intenções particulares e pelo Brasil. Creio em Deus Pai Todo-Poderoso, Criador do céu e da terra, em Jesus Cristo, seu único Filho, nosso Senhor, que foi concebido pelo poder do Espírito Santo, nasceu da Virgem Maria, padeceu sob Pôncio Pilatos, foi crucificado, morto e sepultado, desceu à mansão dos mortos, ressuscitou ao terceiro dia, subiu aos céus, está sentado à direita de Deus Pai Todo-Poderoso, donde há de vir julgar os vivos e os mortos. Creio no Espírito Santo, na Santa Igreja Católica, na comunhão dos santos, na remissão dos pecados, na ressurreição da carne, na vida eterna. Amém. Pai nosso que estais no céu, santificado seja o vosso nome. Venha a nós o vosso reino, seja feita a vossa vontade, assim na terra como no céu. O pão nosso de cada dia nos dai hoje. Perdoai-nos nas nossas ofensas, assim como nós perdoamos a quem nos tem ofendido. E não nos deixeis cair em tentação, mas livrai-nos do mal. Amém. Ave Maria, cheia de graça, o Senhor é convosco. Bendita sois vós entre as mulheres, e bendito é o fruto do vosso ventre, Jesus. Santa Maria, Mãe de Deus, rogai por nós, pecadores, agora e na hora de nossa morte. Amém. Ave Maria, cheia de graça, o Senhor é convosco. Bendita sois vós entre as mulheres, e bendito é o fruto do vosso ventre, Jesus. Santa Maria, Mãe de Deus, rogai por nós, pecadores, agora e na hora de nossa morte. Amém. Ave Maria, cheia de graça, o Senhor é convosco. Bendita sois vós entre as mulheres, e bendito é o fruto do vosso ventre, Jesus. Santa Maria, Mãe de Deus, rogai por nós, pecadores, agora e na hora de nossa morte. Amém.

0: Pai nosso que estais no céu, santificado seja o vosso nome. Venha a nós o vosso reino, seja feita a vossa vontade, assim na terra como no céu.
1: O pão nosso de cada dia nos dai hoje. Perdoai as nossas ofensas, assim como nós perdoamos a quem nos tem ofendido. E não nos deixeis cair em tentação, mas livrai-nos do mal. Amém.
0: Ave Maria, cheia de graça, o Senhor é convosco. Bendita sois vós entre as mulheres, e bendito é o fruto do vosso ventre, Jesus.
1: Santa Maria, Mãe de Deus, rogai por nós, pecadores, agora e na hora de nossa morte. Amém.
0: Ave Maria, cheia de graça, o Senhor é convosco. Bendita sois vós entre as mulheres, e bendito é o fruto do vosso ventre, Jesus.
1: Santa Maria, Mãe de Deus, rogai por nós, pecadores, agora e na hora de nossa morte. Amém.
0: Ave Maria, cheia de graça, o Senhor é convosco. Bendita sois vós entre as mulheres, e bendito é o fruto do vosso ventre, Jesus.
1: Santa Maria, Mãe de Deus, rogai por nós, pecadores, agora e na hora de nossa morte. Amém.
0: Ave Maria, cheia de graça, o Senhor é convosco. Bendita sois vós entre as mulheres, e bendito é o fruto do vosso ventre, Jesus.
1: Santa Maria, Mãe de Deus, rogai por nós, pecadores, agora e na hora de nossa morte. Amém.
0: Ave Maria, cheia de graça, o Senhor é convosco. Bendita sois vós entre as mulheres, e bendito é o fruto do vosso ventre, Jesus.
1: Santa Maria, Mãe de Deus, rogai por nós, pecadores, agora e na hora de nossa morte. Amém.
0: Ave Maria, cheia de graça, o Senhor é convosco. Bendita sois vós entre as mulheres, e bendito é o fruto do vosso ventre, Jesus.
1: Santa Maria, Mãe de Deus, rogai por nós, pecadores, agora e na hora de nossa morte. Amém.
0: Ave Maria, cheia de graça, o Senhor é convosco. Bendita sois vós entre as mulheres, e bendito é o fruto do vosso ventre, Jesus.
1: Santa Maria, Mãe de Deus, rogai por nós, pecadores, agora e na hora de nossa morte. Amém.
0: Ave Maria, cheia de graça, o Senhor é convosco. Bendita sois vós entre as mulheres, e bendito é o fruto do vosso ventre, Jesus.
1: Santa Maria, Mãe de Deus, rogai por nós, pecadores, agora e na hora de nossa morte. Amém.
0: Ave Maria, cheia de graça, o Senhor é convosco. Bendita sois vós entre as mulheres, e bendito é o fruto do vosso ventre, Jesus.
1: Santa Maria, Mãe de Deus, rogai por nós, pecadores, agora e na hora de nossa morte. Amém.
0: Ave Maria, cheia de graça, o Senhor é convosco. Bendita sois vós entre as mulheres, e bendito é o fruto do vosso ventre, Jesus.
1: Santa Maria, Mãe de Deus, rogai por nós, pecadores, agora e na hora de nossa morte. Amém.

0: Pai nosso que estais no céu, santificado seja o vosso nome. Venha a nós o vosso reino, seja feita a vossa vontade, assim na terra como no céu.
1: O pão nosso de cada dia nos dai hoje, perdoai as nossas ofensas, assim como nós perdoamos a quem nos tem ofendido. E não nos deixeis cair em tentação, mas livrai-nos do mal. Amém.
0: Ave Maria, cheia de graça, o Senhor é convosco. Bendita sois vós entre as mulheres e bendito é o fruto do vosso ventre, Jesus.
1: Santa Maria, Mãe de Deus, rogai por nós, pecadores, agora e na hora da nossa morte. Amém.
0: Ave Maria, cheia de graça, o Senhor é convosco. Bendita sois vós entre as mulheres e bendito é o fruto do vosso ventre, Jesus.
1: Santa Maria, Mãe de Deus, rogai por nós, pecadores, agora e na hora da nossa morte. Amém.
0: Ave Maria, cheia de graça, o Senhor é convosco. Bendita sois vós entre as mulheres e bendito é o fruto do vosso ventre, Jesus.
1: Santa Maria, Mãe de Deus, rogai por nós, pecadores, agora e na hora da nossa morte. Amém.
0: Ave Maria, cheia de graça, o Senhor é convosco. Bendita sois vós entre as mulheres e bendito é o fruto do vosso ventre, Jesus.
1: Santa Maria, Mãe de Deus, rogai por nós, pecadores, agora e na hora da nossa morte. Amém.
0: Ave Maria, cheia de graça, o Senhor é convosco. Bendita sois vós entre as mulheres e bendito é o fruto do vosso ventre, Jesus.
1: Santa Maria, Mãe de Deus, rogai por nós, pecadores, agora e na hora de nossa morte. Amém.
0: Ave Maria, cheia de graça, o Senhor é convosco. Bendita sois vós entre as mulheres e bendito é o fruto do vosso ventre, Jesus.
1: Santa Maria, Mãe de Deus, rogai por nós, pecadores, agora e na hora da nossa morte. Amém.
0: Ave Maria, cheia de graça, o Senhor é convosco. Bendita sois vós entre as mulheres e bendito é o fruto do vosso ventre, Jesus.
1: Santa Maria, Mãe de Deus, rogai por nós, pecadores, agora e na hora da nossa morte. Amém.
0: Ave Maria, cheia de graça, o Senhor é convosco. Bendita sois vós entre as mulheres e bendito é o fruto do vosso ventre, Jesus.
1: Santa Maria, Mãe de Deus, rogai por nós, pecadores, agora e na hora da nossa morte. Amém.
0: Ave Maria, cheia de graça, o Senhor é convosco. Bendita sois vós entre as mulheres e bendito é o fruto do vosso ventre, Jesus.
1: Santa Maria, Mãe de Deus, rogai por nós, pecadores, agora e na hora de nossa morte. Amém.
0: Ave Maria, cheia de graça, o Senhor é convosco. Bendita sois vós entre as mulheres e bendito é o fruto do vosso ventre, Jesus.
1: Santa Maria, Mãe de Deus, rogai por nós, pecadores, agora e na hora de nossa morte. Amém.

0: Pai nosso que estais no céu, santificado seja o vosso nome. Venha a nós o vosso reino, seja feita a vossa vontade, assim na terra como no céu.
1: O pão nosso de cada dia nos dai hoje. Perdoai as nossas ofensas, assim como nós perdoamos a quem nos tem ofendido. E não nos deixeis cair em tentação, mas livrai-nos do mal. Amém.
0: Ave Maria, cheia de graça, o Senhor é convosco. Bendita sois vós entre as mulheres, e bendito é o fruto do vosso ventre, Jesus.
1: Santa Maria, Mãe de Deus, rogai por nós, pecadores, agora e na hora de nossa morte. Amém.
0: Ave Maria, cheia de graça, o Senhor é convosco. Bendita sois vós entre as mulheres, e bendito é o fruto do vosso ventre, Jesus.
1: Santa Maria, Mãe de Deus, rogai por nós, pecadores, agora e na hora de nossa morte. Amém.
0: Ave Maria, cheia de graça, o Senhor é convosco. Bendita sois vós entre as mulheres, e bendito é o fruto do vosso ventre, Jesus.
1: Santa Maria, Mãe de Deus, rogai por nós, pecadores, agora e na hora de nossa morte. Amém.
0: Ave Maria, cheia de graça, o Senhor é convosco. Bendita sois vós entre as mulheres, e bendito é o fruto do vosso ventre, Jesus.
1: Santa Maria, Mãe de Deus, rogai por nós, pecadores, agora e na hora de nossa morte. Amém.
0: Ave Maria, cheia de graça, o Senhor é convosco. Bendita sois vós entre as mulheres, e bendito é o fruto do vosso ventre, Jesus.
1: Santa Maria, Mãe de Deus, rogai por nós, pecadores, agora e na hora de nossa morte. Amém.
0: Ave Maria, cheia de graça, o Senhor é convosco. Bendita sois vós entre as mulheres, e bendito é o fruto do vosso ventre, Jesus.
1: Santa Maria, Mãe de Deus, rogai por nós, pecadores, agora e na hora de nossa morte. Amém.
0: Ave Maria, cheia de graça, o Senhor é convosco. Bendita sois vós entre as mulheres, e bendito é o fruto do vosso ventre, Jesus.
1: Santa Maria, Mãe de Deus, rogai por nós, pecadores, agora e na hora de nossa morte. Amém.
0: Ave Maria, cheia de graça, o Senhor é convosco. Bendita sois vós entre as mulheres, e bendito é o fruto do vosso ventre, Jesus.
1: Santa Maria, Mãe de Deus, rogai por nós, pecadores, agora e na hora de nossa morte. Amém.
0: Ave Maria, cheia de graça, o Senhor é convosco. Bendita sois vós entre as mulheres, e bendito é o fruto do vosso ventre, Jesus.
1: Santa Maria, Mãe de Deus, rogai por nós, pecadores, agora e na hora de nossa morte. Amém.
0: Ave Maria, cheia de graça, o Senhor é convosco. Bendita sois vós entre as mulheres, e bendito é o fruto do vosso ventre, Jesus.
1: Santa Maria, Mãe de Deus, rogai por nós, pecadores, agora e na hora de nossa morte. Amém.

0: Pai nosso que estais no céu, santificado seja o vosso nome. Venha a nós o vosso reino, seja feita a vossa vontade, assim na terra como no céu.
1: O pão nosso de cada dia nos dai hoje. Perdoai as nossas ofensas, assim como nós perdoamos a quem nos tem ofendido. E não nos deixeis cair em tentação, mas livrai-nos do mal. Amém.
0: Ave Maria, cheia de graça, o Senhor é convosco. Bendita sois vós entre as mulheres, e bendito é o fruto do vosso ventre, Jesus.
1: Santa Maria, Mãe de Deus, rogai por nós, pecadores, agora e na hora de nossa morte. Amém.
0: Ave Maria, cheia de graça, o Senhor é convosco. Bendita sois vós entre as mulheres, e bendito é o fruto do vosso ventre, Jesus.
1: Santa Maria, Mãe de Deus, rogai por nós, pecadores, agora e na hora de nossa morte. Amém.
0: Ave Maria, cheia de graça, o Senhor é convosco. Bendita sois vós entre as mulheres, e bendito é o fruto do vosso ventre, Jesus.
1: Santa Maria, Mãe de Deus, rogai por nós, pecadores, agora e na hora de nossa morte. Amém.
0: Ave Maria, cheia de graça, o Senhor é convosco. Bendita sois vós entre as mulheres, e bendito é o fruto do vosso ventre, Jesus.
1: Santa Maria, Mãe de Deus, rogai por nós, pecadores, agora e na hora de nossa morte. Amém.
0: Ave Maria, cheia de graça, o Senhor é convosco. Bendita sois vós entre as mulheres, e bendito é o fruto do vosso ventre, Jesus.
1: Santa Maria, Mãe de Deus, rogai por nós, pecadores, agora e na hora de nossa morte. Amém.
0: Ave Maria, cheia de graça, o Senhor é convosco. Bendita sois vós entre as mulheres, e bendito é o fruto do vosso ventre, Jesus.
1: Santa Maria, Mãe de Deus, rogai por nós, pecadores, agora e na hora de nossa morte. Amém.
0: Ave Maria, cheia de graça, o Senhor é convosco. Bendita sois vós entre as mulheres, e bendito é o fruto do vosso ventre, Jesus.
1: Santa Maria, Mãe de Deus, rogai por nós, pecadores, agora e na hora de nossa morte. Amém.
0: Ave Maria, cheia de graça, o Senhor é convosco. Bendita sois vós entre as mulheres, e bendito é o fruto do vosso ventre, Jesus.
1: Santa Maria, Mãe de Deus, rogai por nós, pecadores, agora e na hora de nossa morte. Amém.
0: Ave Maria, cheia de graça, o Senhor é convosco. Bendita sois vós entre as mulheres, e bendito é o fruto do vosso ventre, Jesus.
1: Santa Maria, Mãe de Deus, rogai por nós, pecadores, agora e na hora de nossa morte. Amém.
0: Ave Maria, cheia de graça, o Senhor é convosco. Bendita sois vós entre as mulheres, e bendito é o fruto do vosso ventre, Jesus.
1: Santa Maria, Mãe de Deus, rogai por nós, pecadores, agora e na hora de nossa morte. Amém.

0: Pai nosso que estais no céu, santificado seja o vosso nome. Venha a nós o vosso reino, seja feita a vossa vontade, assim na terra como no céu.
1: O pão nosso de cada dia nos dai hoje. Perdoai as nossas ofensas, assim como nós perdoamos a quem nos tem ofendido. E não nos deixeis cair em tentação, mas livrai-nos do mal. Amém.
0: Ave Maria, cheia de graça, o Senhor é convosco. Bendita sois vós entre as mulheres e bendito é o fruto do vosso ventre, Jesus.
1: Santa Maria, Mãe de Deus, rogai por nós, pecadores, agora e na hora da nossa morte. Amém.
0: Ave Maria, cheia de graça, o Senhor é convosco. Bendita sois vós entre as mulheres e bendito é o fruto do vosso ventre, Jesus.
1: Santa Maria, Mãe de Deus, rogai por nós, pecadores, agora e na hora da nossa morte. Amém.
0: Ave Maria, cheia de graça, o Senhor é convosco. Bendita sois vós entre as mulheres e bendito é o fruto do vosso ventre, Jesus.
1: Santa Maria, Mãe de Deus, rogai por nós, pecadores, agora e na hora de nossa morte. Amém.
0: Ave Maria, cheia de graça, o Senhor é convosco. Bendita sois vós entre as mulheres e bendito é o fruto do vosso ventre, Jesus.
1: Santa Maria, Mãe de Deus, rogai por nós, pecadores, agora e na hora de nossa morte. Amém.
0: Ave Maria, cheia de graça, o Senhor é convosco. Bendita sois vós entre as mulheres e bendito é o fruto do vosso ventre, Jesus.
1: Santa Maria, Mãe de Deus, rogai por nós, pecadores, agora e na hora de nossa morte. Amém.
0: Ave Maria, cheia de graça, o Senhor é convosco. Bendita sois vós entre as mulheres e bendito é o fruto do vosso ventre, Jesus.
1: Santa Maria, Mãe de Deus, rogai por nós, pecadores, agora e na hora de nossa morte. Amém.
0: Ave Maria, cheia de graça, o Senhor é convosco. Bendita sois vós entre as mulheres e bendito é o fruto do vosso ventre, Jesus.
1: Santa Maria, Mãe de Deus, rogai por nós, pecadores, agora e na hora de nossa morte. Amém.
0: Ave Maria, cheia de graça, o Senhor é convosco. Bendita sois vós entre as mulheres e bendito é o fruto do vosso ventre, Jesus.
1: Santa Maria, Mãe de Deus, rogai por nós, pecadores, agora e na hora de nossa morte. Amém.
0: Ave Maria, cheia de graça, o Senhor é convosco. Bendita sois vós entre as mulheres e bendito é o fruto do vosso ventre, Jesus.
1: Santa Maria, Mãe de Deus, rogai por nós, pecadores, agora e na hora de nossa morte. Amém.
0: Ave Maria, cheia de graça, o Senhor é convosco. Bendita sois vós entre as mulheres e bendito é o fruto do vosso ventre, Jesus.
1: Santa Maria, Mãe de Deus, rogai por nós, pecadores, agora e na hora de nossa morte.

Pelo sinal da Santa Cruz, livra-nos Deus nosso Senhor dos nossos inimigos. Em nome do Pai, do Filho e do Espírito Santo. Amém. Creio em Deus Pai Todo-Poderoso, Criador do céu e da terra, e em Jesus Cristo, seu único Filho, nosso Senhor, que foi concebido pelo poder do Espírito Santo, nasceu da Virgem Maria, padeceu sob Pôncio Pilatos, foi crucificado, morto, sepultado, desceu à mansão dos mortos, ressuscitou o terceiro dia, subiu aos céus e está sentado à direita de Deus Pai Todo-Poderoso, de onde há de vir a julgar os vivos e os mortos. Creio no Espírito Santo, na Santa Igreja Católica, na comunhão dos santos, na remissão dos pecados, na ressurreição da carne, na vida eterna. Amém. Pai nosso que estais nos céus, santificado seja o vosso nome, venha a nós o vosso reino, seja feita a vossa vontade, assim na terra como nos céus. O pão nosso de cada dia nos dai hoje. Perdoai-nos as nossas ofensas, assim como nós perdoamos a quem nos tem ofendido. E não nos deixeis cair em tentação, mas livrai-nos do mal. Amém. Ave Maria, cheia de graça, o Senhor é convosco. Bendita sois vós entre as mulheres, e bendito é o fruto do vosso ventre, Jesus. Santa Maria, Mãe de Deus, rogai por nós, pecadores, agora e na hora de nossa morte. Amém. Glória ao Pai, ao Filho e ao Espírito Santo, como era no princípio, agora e sempre. Amém. Ó meu Jesus, perdoai-nos, livrai-nos do fogo do inferno. Levai as almas todas para o céu e socorrei principalmente as que mais precisarem da vossa infinita misericórdia. São José, rogai por nós. Oferecimento do Terço de São José. A vós, glorioso São José, ofereço este terço em louvor e glória de Jesus e Maria, para que seja minha luz e guia, minha proteção e defesa, minha fortaleza e alegria em todos os meus trabalhos e tribulações, principalmente na hora da agonia. Pelo nome de Jesus, pela glória de Maria, imploro o vosso poderoso patrocínio para que me alcanceis a graça que tanto desejo. Falai em meu favor, advogai a minha causa no céu e na terra, alegrai a minha alma para a honra de Jesus, de Maria e vossa. Amém. Rezemos o Terço de São José, contemplando os mistérios da vida de São José em relação à Virgem Maria e a Jesus. Primeiro mistério, contemplamos o noivado de São José com Maria. Ó meu glorioso São José, nas vossas maiores aflições e tribulações, não vos valeu o anjo do Senhor? Valei-me, São José. Valei-me, São José. Valei-me, São José. Valei-me, São José. Valei-me, São José. Valei-me, São José. Valei-me, São José. Valei-me, São José. Valei-me, São José. Valei-me, São José. Valei-me, São José. Ó meu glorioso São José, tornai possíveis as coisas impossíveis na minha vida. Segundo mistério, contemplamos a anunciação do anjo a São José em sonho. Ó meu glorioso São José, nas vossas maiores aflições e tribulações, não vos valeu o anjo do Senhor? Valei-me, São José. Valei-me, São José. Valei-me, São José. Valei-me, São José. Valei-me, São José. Valei-me, São José. Valei-me, São José. Valei-me, São José. Valei-me, São José. Valei-me, São José. Valei-me, São José. Ó meu glorioso São José, tornai possíveis as coisas impossíveis na minha vida. Terceiro mistério, rezemos contemplando o nascimento do menino Jesus e São José dando ao menino o nome de Jesus. Ó meu glorioso São José,
Nas vossas maiores aflições e tribulações, não vos valeu o anjo do Senhor? Valei-me, São José. Valei-me, São José. Valei-me, São José. Valei-me, São José. Valei-me, São José. Valei-me, São José. Valei-me, São José. Valei-me, São José. Valei-me, São José. Valei-me, São José. Valei-me, São José. Ó meu glorioso São José, tornai possíveis as coisas impossíveis na minha vida. Quarto mistério, rezemos contemplando a fuga de José, Maria e Jesus para o Egito. Ó meu glorioso São José, nas vossas maiores aflições e tribulações, não vos valeu o anjo do Senhor? Valei-me, São José. Valei-me, São José. Valei-me, São José. Valei-me, São José. Valei-me, São José. Valei-me, São José. Valei-me, São José. Valei-me, São José. Valei-me, São José. Valei-me, São José. Valei-me, São José. Ó meu glorioso São José, tornai possíveis as coisas impossíveis na minha vida. Quinto mistério, rezamos contemplando a vida oculta de José em Nazaré. Ó meu glorioso São José, nas vossas maiores aflições e tribulações, não vos valeu o anjo do Senhor? Valei-me, São José. Valei-me, São José. Valei-me, São José. Valei-me, São José. Valei-me, São José. Valei-me, São José. Valei-me, São José. Valei-me, São José. Valei-me, São José. Valei-me, São José. Valei-me, São José. Ó meu glorioso São José, tornai possíveis as coisas impossíveis na minha vida. Lembrai-vos, ó castíssimo esposo da Virgem Maria, São José, meu amável protetor, que nunca se ouviu dizer que algum daqueles que invocaram a vossa proteção e imploraram vosso socorro tivesse ficado sem consolação. Com esta confiança, venho à vossa presença. A vós fervorosamente me recomendo. Ó, não desprezeis as minhas súplicas, Pai adotivo do Redentor, mas dignai-vos acolhê-las favoravelmente. Amém. Em nome do Pai, do Filho e do Espírito Santo.

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3: 4:06.
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0: Olha a hora, olha a hora, olha a hora, meu povo apaixonado e querido. 4:10, 4:10 na Clube. Bom dia. Bom dia pra você, meu garoto. Bom dia pra você, minha garota. Estamos chegando na sua e nossa Clube FM em 100.7. Falamos ao vivo do estúdio complementar da Clube, na Avenida Sérgio Fursim, 230, em Bariri, Estadão de São Paulo, Brasil. Falamos para todo o interiorzão, para todo o centro-oeste paulista em 100.7 no seu rádio e em todo o planeta através das nossas plataformas digitais. Você acompanha a Clube pelo nosso site, pelo nosso aplicativo e também pela Alexa. É segundona de novo, meu povo. Força, fé e coragem. Vamos em frente, vamos encarar mais uma semanona. E a última semana do mês de setembro, hein? É, meu povo maravilhoso, terminando o mês de setembro, reta final. Daqui a pouquinho nós vamos entrar no décimo mês do ano de 2026. Tá indo embora setembro, hein? 28 de setembro de 2026. Hoje é dia do hidrógrafo. Hoje é dia dos santos Venceslau, Lourenço Ruiz e Comps e Eustóquia. Se passaram neste ano de 2026 271 dias, restando 94 dias para o término do ano. Estamos na fase da lua cheia, inclusive a coisa mais linda do mundo, a lua, hein? Meu Deus, que é a mão de Deus, né? Que é a natureza, meu povo. Estamos na fase da lua cheia. Pensamento para esta segundona é o seguinte: os anjos não fazem milagres, mas despertamos-nos para o milagre que já existe, a vida. Olha o pensamento de hoje, hein? Os anjos não fazem milagres, mas despertam-nos para o milagre que já existe, a vida. É o pensamento desta segundona, comecinho de semana.
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4:12, 4:12 na Clube Bom Dia. Conserve o seu coração livre do ódio e a mente livre da ansiedade. Viva simplesmente, espere pouco e dê muito. Encha a sua vida com amor, espalhe a luz, esqueça-se e pense nos outros. Faça o que gostaria que lhe fizessem. Não fale mal de ninguém, critique os seus próprios atos, fazendo cuidadoso exame de suas ações diárias. Experimente isso por uma semana e eu tenho a certeza que você se surpreenderá. Faça de manhã, antes de iniciar a sua jornada diária de trabalho, a seguinte oração. Senhor, no silêncio desta prece venho pedir-te a paz, a sabedoria e a força. Quero sempre olhar o mundo com os olhos cheios de amor. Quero ser paciente, compreensivo e prudente. Quero ver além das aparências teus filhos como tu mesmo os vê. E assim, Senhor, ver somente o bem em cada um deles. Fecha meus ouvidos a todas as calúnias. Guarda minha língua de todas as maldades. Para que só de bênçãos se encha minha alma. Que eu seja tão bom e tão alegre que todos aqueles que se aproximarem de mim sintam tua presença. Reveste-me de tua beleza, Senhor, e que no decurso deste dia maravilhoso que estamos começando a partir de agora, eu te revele a todos. Assim seja, em nome do Pai, do Filho e do Espírito Santo. Amém. 4:14, 4:14, o nosso abraço, o nosso bom dia. O nosso muito obrigado pelo carinho da grande audiência, você que já está aí firme no pé do eito, sintonizado em 100.7 na Clube, com o amigão Fernando Folone. Que prazer, que satisfação poder estar em mais uma manhã, em mais uma madrugada, em mais uma semana juntos, meu povo, onde nós vamos fazer a melhor programação sertaneja do rádio brasileiro. Que você tenha uma segunda e uma semana maravilhosa e abençoada. Para você ir firme no pé do eito, rasgando a madrugada. Daqui a pouquinho indo para o descanso merecido. Para você que está acordando agora, já olhou para cá, olhou para lá, deu uma espiada na hora. Levanta, não levanta. É segundona, meu povo. É mais uma semana que nós vamos ter aí pela frente. Que Deus acompanhe a sua jornada, viu? Um grande abraço de coração. Tá saindo? Já tá indo pro trabalho. Tá indo matar o leão para trazer o ganha-pão para sua família. Um ótimo trabalho. Tá de folga? Tá de férias? Curta. Aproveite o seu dia de folga. Aproveite o seu dia de férias ao lado das pessoas que você ama, ao lado das pessoas que você carrega dentro do seu coração, a sua família, os seus amigos, e um ótimo descanso. Ó, meu povo apaixonado e querido da zona rural, você de chácaras, sítios e fazendas, um abraço carinhoso do amigão Fernando Folone, aos meus amigos agricultores, um abraço aos meus amigos retireiros que estão na lida do leite, os avicultores que estão nas granjas, trabalhando por demais, o nosso abraço. Aos amigos e amigas que estão nas usinas, um abraço.

mensagem e muito obrigado pela carona. Aos meus amigos padeiros que madrugam para preparar o pão nosso de cada dia. Um abraço ao meu amigo Júnior Padeiro lá de Jaú, César Selle, da padaria e confeitaria Ana Selle em Jaú, a única padaria que fica aberta até as 10 horas da noite. Um abraço a todos os padeiros firme no pé do eito junto com a gente. Pessoal do transporte, daqui a pouquinho levando a galera para os cursos técnicos, faculdades, a criançada para as escolas. Um abraço aos motoristas de ônibus, micro-ônibus, vans, pessoal do Uber. Um abraço aos motoboys, aos taxistas, a todos amigos nos seus veículos. Não importa se é carro, caminhão, caminhonete, motoca, né? Aí acompanhando a clube. Peço toda a proteção que Deus e Nossa Senhora Aparecida acompanhe de todo o coração a cada amigo e a cada amiga pelas estradas da vida e o pessoal do transporte escolar, universitário, logo mais se preparando para mais uma jornada. Vamos juntos, meu povo, fazendo a melhor programação sertaneja. E aqui quem comanda é você de Bariri, é você de Jaú, é você de todo o Centro-Oeste Paulista, participando juntinho conosco através do WhatsApp da Clube, meu povo!

0: 14 é a nossa área, 99722-1007, 14 99722-1007 é o WhatsApp da Clube para você participar, indicar sua música e mandar para quem você quiser. Até às 7 horas, o amigão Fernando Folone vai juntinho com você, trazendo o melhor da nossa música sertaneja. Daqui a pouquinho a previsão do tempo, daqui a pouquinho as primeiras informações, notícias do esporte. Amanhã teremos mais um amistoso da seleção brasileira. Que vergonha, hein? Empatar o primeiro jogo, ei, Brasilzão, mas é tudo preparação, né? Vamos confiar, vamos acreditar. São 4 anos aí que nós teremos para ajustar a melhor seleção para que a gente busque o Hexa em 2030, né, meu povo? Vamos torcer, não vamos desacreditar, não. É o início de uma preparação, isso leva tempo, mas vai dar tudo certo se Deus quiser. Amanhã mais um amistoso contra a Austrália e daqui a pouquinho a gente traz todas as informações desta data FIFA, né? A gente tá com saudade do Campeonato Brasileiro, da Libertadores, da Sul-Americana, da Copa do Brasil. Estamos aí na reta final, né? Nas grandes, daqui a pouquinho, decisões. A gente traz tudo para você. 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A informação sempre com credibilidade no seu rádio. Vamos começar bem. Vamos trazer o Tião Carreiro Pardinho, Herói Sem Medalha e também Hoje Eu Não Posso Ir. Bom dia pra você, meu garoto, e pra você, minha garota, de Bariri, de Jaú, de todo o Centro-Oeste Paulista, já sintonizados na melhor. Clube FM, a rádio do povo, a rádio da família, não vai perder a hora não, hein? São 4h20, 4h20, tá informando o Peitão de Aço. Passou bem o fim de semana, Peitão? Ei, Peitão, hein? Passou bem, se divertiu, passeou, namorou bastante também, Peitão? Hã? Ai, coisa boa, né? Mas não tomou nenhum gorozinho, Peitão? Ah, molhou as palavras também, né? Eu pensei que tivesse passado o fim de semana sem molhar as palavras, né, Peitão? Isso não, né? Ainda mais com o calorzão que tava, hein, Peitão? Quem aguenta o calor que tava, hein? Jesus amado! Bom dia, meu povo! Vamos juntos até às 7 da manhã!
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0: Olha a hora, meu povo apaixonado e querido, 4h42, faltando 17 minutinhos para 5 horas da manhã. Que modão, hein? Peão Carreiro e o Zé Paulo, essa é a famosa porta do mundo. Passou por aqui também o Jorge Luiz e o Fernando Riozinho, Guatupê e Guaratuba, visita divina. E começamos bem demais com a nossa dose dupla do Tiãozão de todas as manhãs, Tião Carreiro e o Pardinho. Hoje eu não posso ir, e também o herói sem medalha. Para variar, segunda-feira meu WhatsApp fica de ressaca e eu tô sem o contato com meu povo maravilhoso, infelizmente, meu povo. Ô, barbaridade, hein? Então, pessoal que tá participando aí pelo WhatsApp, eu tô sem o acesso. Quando cai a conexão, eu já expliquei só pro pessoal entender novamente, o celular do WhatsApp, ele fica no estúdio da Clube, lá em Jaú, no estúdio principal. E ele é conectado com o meu notebook aqui, então eu tenho acesso ao WhatsApp através do meu computador. As mensagens vão chegando no celular, elas são conectadas no meu notebook. Mas quando acontece de cair a internet, cair a conexão, a gente perde esse sinal e você só pode estar conectando ele manualmente. Pegar o aparelho de celular, né? E tá conectando pelo QR Code. Então, como nós estamos no estúdio de Bariri e o celular está no estúdio de Jaú, nesse momento, infelizmente, não dá, né? O Armando, ele chega por volta das 6h15, e aí o Armando de lá, ele conecta para mim, mas de agora até as 6h e pouquinho, eu fico sem esse acesso. Eu peço perdão de coração pro nosso povo. Então, quem tá participando, a galera que tá mandando no 14997221007, infelizmente, nós estamos aí sem a conexão do nosso WhatsApp. Eu não consigo ter acesso para mandar um alô para você que participa, para você que está sempre aí firme no pé do eito, nos fazendo companhia, nos dando aí o prazer da sua audiência. Infelizmente, meu povo apaixonado e querido, viu? Então, pessoal que está participando, hoje eu vou ficar devendo. Aí, às 6h e pouquinho, hora que tiver acesso novamente, a gente participa até às 7h com a galera participando via WhatsApp Clube. No momento, nós estamos aí sem essa conexão e eu peço perdão de coração para você que está participando. É a segundona, né? Segundona, o Zap Zap, ele fica de ressaca, hein? Oh, meu Deus do céu, mas tá bom, foi isso que acontece. A tecnologia, ela é maravilhosa, mas a tecnologia, às vezes, também dá o seu pinote aí, larga nós na mão, mas tá bom. 15 faltando para 5. Um abraço ao Juscelino e também meu amigo Cuti, estão indo pro Ceasa em Bauru. Ei, Juscelino, tem meu contato particular, já mandei um bom dia para ele e tá cortando o tapetão, ele e o Cuti rasgando pro Ceasa toda segunda e quinta-feira. Um abraço carinhoso, meu irmãozão, para você, pro Cuti, uma boa viagem e um bom retorno. Tô acessando o Clima Tempo está indisponível no momento, tá preguiçoso também. Já a gente traz aí a previsão do tempo para você curtir no nosso programa e também as primeiras informações desta segundona, comecinho de semana. Vamos juntos até às 7, trazendo o melhor da nossa música sertaneja, meu povo!
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Olha a hora, meu povo apaixonado e querido, 4h59, faltando um minutinho para 5 da manhã. Um minutinho faltando para 5, hora certa na Clube, meu povo. Peões de fama, Ari Freitas e o Zé Lourenço. Lourenço Lorival, menina da aldeia. E a primeira do bloco, Ronaldo Viola e o João Carvalho. Cópia da chave para você acompanhando a Clube nesta manhã de segunda-feira. Comecinho de semana, começar tudo de novo. Um abraço ao mestre Landão. Ligou aqui no meu WhatsApp particular. Ei, mestre, tá lá em Jaú, no pé do Eito, acompanhando o nosso programa. Hoje ele tá em Itaju e também em Arealva, atendendo o nosso povo de Itaju e também de Arealva. E quinta-feira ele tá por aqui, né? Grande abraço, mestre. Que Deus e Nossa Senhora Aparecida te acompanhe, meu irmãozão querido, pelas estradas da vida hoje em Itaju e Arealva, e na quinta-feira atendendo o nosso povo apaixonado querido aqui em Bariri. Grande Landão, mandando um abração pro Jefiorim, tá mandando um abração também pro Jota Cardoso, pro Romirão, tá mandando um abração pro Juscelino que tá rasgando lá pra Bauru, Marinho, todos amigos, um abraço, mestre, obrigado pela sua participação acompanhando o nosso programa. Como eu já disse, eu tô sem o WhatsApp, né? Chega final de semana, o Zap Zap, acho que ele molha as palavras e perde hora. Caiu a conexão, tô sem o Zap Zap, eu não estou tendo acesso aos pedidos do meu povo maravilhoso. Peço desculpas mais uma vez e amanhã vai estar tudo certinho, a gente vai estar atendendo todo mundo com aquele carinho especial, tá bom? 5:01, eu fiquei devendo a previsão do tempo, né, meu povo? Como é que fica a previsão para essa semana? Calorzão que fez no sábado e ontem, Jesus amado, hein? Dá pra fritar um ovo no chãozão preto, hein? Meu Deus do céu! E vai esquentar pelo jeito, você confia.

0: Olha a hora, meu povo apaixonado e querido, 5:02, 5:02 na Clube, amanhã de segunda-feira, comecinho de semana, começar mais uma semanona com a graça de Deus e Nossa Senhora Aparecida, e que você tenha uma semana abençoada. Fez calor no sábado e ontem, hoje prossegue e mais calor, hein, meu povo? A segundona será de sol com nevoeiro ao amanhecer. As nuvens aumentam no decorrer da tarde, mas não chove. A mínima para hoje 19, a máxima chega aos 38 graus, meu povo. Seja bem-vinda à estação da primavera que começou no dia 22 de setembro e trouxe esse calorzão, né? Com cara de verãozão pesado, né? Avisar o verão, aguenta as pontas aí, verão. Estamos na primavera por enquanto. Que calor, hein, gente? Ontem e sábado, Jesus amado, e hoje prossegue. 38 graus a máxima hoje. Agora nós já estamos com 20 graus em Bariri. Vento 8 km por hora. Umidade relativa do ar 89%. O astro rei nasce às 5:59 e vai se pôr às 18:12. Estamos na fase da lua cheia. Vai dar uma melhoradinha amanhã ou não? Como é que fica a previsão para amanhã? Terça-feira, vai nada, Jesus amado, se repete a temperatura de hoje. Amanhã, terça-feira, nós teremos uma terça-feira de sol com aumento de nuvens ao longo do dia. À noite ocorrem pancadas de chuva, mas não vai dar nem tempo de chegar no chão. 0,8 milímetros, está marcando o clima-tempo. A mínima será de 22 graus e a máxima chegando aos 38 graus, se repetindo a temperatura de hoje. Teremos uma máxima de 38 e amanhã também 38 graus, meu povo. Então se cuida, protetor solar, água no peito, chapéuzão na cabeça, camisão de manga comprida, quem vai trabalhar no solzão, porque o bicho vai pegar. Na quarta-feira já dá uma diminuída, né? Dos 38 de máxima, nós teremos 32, vai estar calor, vai fazer um calorzão também, mas já dá uma diminuída, né? Meu Deus do céu, vai cair 6 graus comparado a hoje. E amanhã, a quarta-feira, nós teremos uma mínima de 23 e a máxima de 32 graus. Na quarta, sol com algumas nuvens, chovendo rápido durante o dia e a noite, 1,7 milímetros, segundo o clima-tempo. Como é que fica na quinta-feira, meu povo? Deixa eu ver a quinta-feira, como é que vai ficar. A primeira quinta-feira do décimo mês do ano. Estaremos entrando aí no mês de outubro. Quinta-feira, dia primeiro, meu povo. Já tem uma previsãozinha de chuva, hein? Na quinta-feira nós teremos sol com algumas nuvens, chovendo rápido durante o dia e a noite. Já cai mais 2 grauzinhos, né? De 38 que nós teremos hoje e amanhã. 32 na quarta-feira. Nós teremos uma máxima de 30 graus para quinta-feira, mínima de 22, máxima de 30 para quinta-feira, com sol, algumas nuvens, chovendo rápido durante o dia e a noite. Segundo o clima-tempo, nós temos uma previsão de 4,4 milímetros de chuva para quinta-feira. Na sexta-feira, finalzão de semana, sol com muitas nuvens durante o dia, períodos de céu nublado, noite com muitas nuvens. Segundo o clima-tempo, 0,4 milímetros. Aí eu falo para você, que corpinho que aguenta. Fala para mim. Hoje, amanhã, 38. Quarta-feira, 32. Quinta-feira, 30 graus. Isso as máximas. Aí na sexta-feira, meu povo, cai para 24 graus a máxima. Que corpinho que aguenta, hein? Mínima de 19, a máxima de 24 graus. Para sexta-feira, dia 2 de outubro. Aí no sabadão, dia 3, sem previsão de chuva, teremos uma mínima de 17 e a máxima de 27 graus. Aí durante a semana nós vamos dando uma atualizada, como a gente sempre fala, é uma previsão e não uma precisão. Sendo uma previsão, pode mudar a qualquer instante, né? No momento é essa a previsão. Então se prepara que hoje e amanhã o bicho vai pegar com calorzão de rachar de novo. 38 hoje e 38 graus a máxima para amanhã. Hidrate, água pro peito, protetor solar, chapéuzão de palha, bonezão, o que você tiver, proteja-se, porque o sol que vai estar vai ser um solzão para cada um, meu povo maravilhoso, e a sua saúde sempre em primeiro lugar. Não vai bobear não, hein? Olha a hora, são 5:07, 5:07, tá informando o Peitão de Aço. 5:07, bom dia e uma ótima segunda.
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1: 5:07.
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Olha a hora, meu povo apaixonado e querido, 5:10. Bom dia, você está na Clube em 100.7, meu povo. Falamos ao vivo no estúdio complementar da Clube, na Avenida Sérgio Fursim 230, em Bariri, Estadão de São Paulo, Brasil. Falamos para todo o interiorzão, para todo o centro-oeste paulista em 100.7 no seu rádio e em todo o planeta através das nossas plataformas digitais. 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É manhã de segunda-feira, 28 de dezembro. Que 28 de setembro. Já tô pulando para dezembro, meu povo. Já estamos quase finalizando o ano, Jesus amado. 28 de setembro de 2026. Daqui a pouquinho vem o mês de outubro, hein? Quinta-feira a gente já entra no décimo mês do ano, meu povo. Meu Deus do céu. Falei de dezembro, daqui a pouquinho a gente já escuta o sino do Noel de novo, meu povo. Como que passa a vidona nossa, né? Isso que é importante, a gente sempre fazer o bem, né, meu povo? Hã? Tanta coisinha, tanta picuinha que tem por aí, né, gente? Tão fácil levar a vida numa boa, levar a vida com o coração aberto, né? Sempre agradecendo, pedindo para que Deus abençoe sempre, né? Tem gente que complica a vida, né, meu povo? E a vida é tão maravilhosa, não? Que Deus abençoe sempre a tua vida e de toda a sua família. 5:12, vamos trazendo as primeiras informações. Olha essa informação aqui: rim transplantado de mãe para filha faz história e chega aos 111 anos de idade biológica. É mole, meu povo. Olha aqui, que informação tem. Tem notícias que dá até gosto da gente passar, né? Um rim transplantado em 1969, época em que os transplantes ainda eram uma novidade no Brasil, continua funcionando no corpo de uma paciente e chegou aos 111 anos de idade biológica. O órgão era de Guiomar, com 54 anos, quando fez a doação para a filha Maria Célia, que contou sua história para o Dr. Drauzio Varela em uma reportagem do Fantástico. O primeiro transplante de rim no Brasil aconteceu em 1964, 5 anos depois, quando Maria Célia recebeu o órgão da mãe. O país realizava menos de 50 transplantes por ano. Hoje, o Brasil faz cerca de 27 mil transplantes por ano, sendo cerca de 6 mil transplantes renais, todos custeados pelo Sistema Único de Saúde, o SUS, que distribui medicamentos para evitar a rejeição pelo resto da vida. Estima-se que mais de 140 mil pessoas passaram por transplantes de rins no país. Deixa eu pegar aqui as informações para o nosso povo maravilhoso. Era só um pouquinho aqui. Opa, acabei pulando sem querer aqui. Deixa eu abrir novamente aqui, ó. Na juventude, a Maria Célia apresentou um quadro de insuficiência renal em que os rins perdem a capacidade de filtrar o sangue. Ela contou que sua mãe não teve nenhuma dúvida em doar o rim. As duas viraram detentoras de um recorde. Compartilharam um rim com 111 anos e que se tornou o órgão mais antigo do mundo a ter sido transplantado em uma pessoa ainda viva. Antes de Maria Célia fazer o transplante, ela fez 3 sessões de hemodiálise. A cirurgia levou 5 horas. Havia poucas opções de medicamentos para evitar a rejeição. Não existia ultrassom, tomografia computadorizada, nem ressonância magnética. E o pós-operatório era cheio de riscos. Abre aspas. Nunca tive rejeição. Nunca tive nenhuma intercorrência. Nunca internei, contou Maria Célia, que disse que sua mãe também teve uma vida saudável. Ela nunca ficou doente, ela nunca teve nada. Ela faleceu aos 97 anos, nenhuma complicação nem nada, fecha aspas. O médico nefrologista José Medina Pestana explica que a situação de Maria Célia é excepcional. Segundo ele,
Mesmo quando o órgão é recebido de um doador jovem ou falecido, um transplante que permanece funcionando por 57 anos ainda é uma condição rara, já que a maioria dura entre 20 a 30 anos, abre aspas. Primeiro, foi a mãe dela que foi a doadora, então a chance do transplante dar certo é um pouco maior. Olhando assim, ela teve bastante sorte, disse Medina. Doadores vivos de rins têm as mesmas restrições de quem tem dois rins, explicou Medina. Cuidar do peso, não fumar, cuidar da saúde geral, assim ter atividade física regular, controlar bem a pressão, controlar bem o diabetes, que são as mesmas restrições orientadas para quem recebeu o rim. 5 décadas após a cirurgia de Maria Célia e Guiomar, o Brasil se tornou o segundo país em número de transplantes renais. A cada 10 transplantes, 8 são de doadores falecidos, o que diminui a necessidade de doadores vivos. Medina apontou que o Brasil tem uma estrutura organizada com o Sistema Nacional de Transplante, que coordena centrais em todos os estados brasileiros, e disse que o país não enfrenta resistência religiosa ou cultural e registra crescimento.

familiares desse acidente, né? E eles fizeram aí um relato, né? Fizeram um trajeto até o local onde caiu o helicóptero que estava o cantor Rick, da dupla Rick Renner. Equipes refizeram o trajeto do resgate até o ponto do acidente que matou o cantor Rick e outras 4 pessoas. Imagens exclusivas revelam a busca por indícios que ajudem a desvendar os últimos momentos do voo. Cada peça espalhada pela mata pode ajudar a esclarecer uma pergunta ainda sem resposta. Como um voo de menos de uma hora terminou com a morte de 5 pessoas na Serra Catarinense? Novas imagens mostram os destroços retorcidos da aeronave na mata fechada. Com o auxílio de drones e de um scanner tridimensional, a polícia científica reconstrói a cena da colisão do Bell 430 prefixo PP-MGR. É como se os peritos pudessem voltar virtualmente ao local da tragédia com os vestígios preservados. Abre aspas. Nós vamos conseguir testar e simular, por exemplo, como se deu a entrada da aeronave na mata fechada. Como as medidas da aeronave, diâmetro de rotor, comprimento de fuselagem, a gente consegue fazer uma análise muito detalhada e chegar a conclusões importantes, explicou o perito criminal Fernando Henrique Ponzetti. Tem que tirar o chapéu, pessoal da perícia, hein? O trabalho que eles fazem é uma coisa sensacional, gente. As imagens revelam a violência do impacto. Dos mais de 15 metros de comprimento do helicóptero, sobraram pouco mais de 3. Cada fragmento agora pode ajudar a reconstruir os últimos momentos do voo. Triste demais, hein? A gente fica naquela dúvida. O pessoal já encontrou a caixa preta. O Brasil quer saber o que aconteceu. Será que deu um mau súbito no piloto? Foi um mau tempo? Alguma rajada de vento que derrubou o helicóptero? Granizo, né? Falha mecânica, falha humana. São centenas de perguntas que o Brasil faz, né? Isso não vai trazer de volta 5 vidas que foram perdidas, né? Mas o que aconteceu? Que sirva de alerta a outras pessoas que têm helicóptero, que viajam de avião, de helicóptero, num mau tempo desse, né? Se tem uma previsão, o tempo tá bom aqui, mas de repente, daqui uma hora, vai ter uma previsão de chuva. Que sirva de alerta para que não aconteça mais, porque é doído, né? A gente que é de fora, tá vendo, é fã do Rick. A gente não conhecia as outras pessoas, mas fica triste porque são vidas que foram perdidas. Agora você imagine a família como é que tá, né? Meu Deus do céu. Como corta o coração isso aí. Você ter uma morte desse jeito repentina, né? O empresário ali do Rick fazia 2 meses que tinha casado, gente, né? Como é que tá a esposa, os filhos? 2 meses. O Rick até cantou no casamento dele. Que tristeza, né? E a gente se pergunta o porquê. Dá um nó na cabeça e fala, meu Deus do céu. A gente tem sempre que obedecer às vontades de Deus, mas essas horas a gente se pergunta o porquê, né? Pessoas cheias de vida, uma baita de uma tragédia dessa, né? Vamos acompanhar e vamos ver o que a perícia, que faz um trabalho digno de todo respeito, vai estar trazendo aí no relatório final mais pra frente, né, meu povo? 5:21, 5:21. Maiores informações você já sabe a partir das 7 horas, a primeira edição do Jornalismo da Clube, no comando de Armando Galiza, direto dos estúdios da Clube no Centro Empresarial. Logo após horário eleitoral gratuito no rádio, você acompanha o Jornalismo da Clube. Antes de trazer... Perdão, gente, eu tô sarando da gripe ainda. Acaba escapando uma tosse no ar, eu peço perdão pro nosso povo. 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

0: 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Cadê o peidão de aço? Segunda-feira ele tá meio aborrecidão, rapaz. Pensa numa ressaca que ele... Pensa numa ressaca que tá esse galo, hein? Hein, Meitão? Ei, meu, molhou um pouco as palavras no final de semana, Meitão? É, gosta de tomar um gorozinho, né? É, suquinho de cana, suquinho de cevada. Ah, o de cana não, tava quente, né? Tava quente demais pra tomar um suquinho de cana. Esquenta o peito apaixonado, né, Peitão? Só no suquinho de cevada. Então tá bom demais. Vamos juntos, meu povo, até às 7, trazendo o melhor da música sertaneja. Olha a hora, 5h24, bom dia.
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Olha a hora, meu povo apaixonado e querido, 5:53, faltando 7 minutinhos para 6 horas da manhã, 7 faltando para 6, que modão, hein? Os gargantas de ouro do Brasil, milionário José Rico, o último julgamento. Passou por aqui também João Mulato e o Douradinho, Voo Onde Tem Amor. Zé Mulato e o Cassiano, saudação. Cacique Pajé, laço reforçado. Sérgio Reis, filho adotivo. Passou por aqui também o Toninho Tinoco, tristeza do Jeca. Essa dose dupla maravilhosa do Tião do Carro e o Pagodinho, meu pai. E o Tião do Carro e o Santarém, sonho de caboclo. Um abração pro Landão, já tinha mandado alusão pra ele. O mestre tá lá em Jaú, hoje ele tá indo pra Arialva e também Itaju. E na quinta-feira cuidando do nosso povão aqui de Bariri, né, meu irmão? Um abraço. Obrigado pelo carinho da sua audiência. Só lembrando mais uma vez, hoje eu tô sem o WhatsApp, meu povo. Caiu a minha conexão e eu tô sem sinal do Zap Zap. O Zap Zap dormiu até mais tarde hoje, né? Segundo, será que tá de ressaca de novo? Ai, meu Deus do céu. Amanhã a gente volta a estabelecer o contato aí para ter a participação desse povo maravilhoso que participa pelo WhatsApp da Clube no 14 997221007. Muito obrigado de coração pela sua companhia. Todos os dias o amigão Fernando Folone, de segunda a sexta-feira, das 4 da manhã até as 7, trazendo o melhor da nossa música sertaneja. E eu agradeço de todo o coração. 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Faltando 4 para 6, a hora passa voando, meu povo. 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

0: Faltando 4 minutinhos para 6, meu povo apaixonado, querido, 4 faltando para 6. Falamos ao vivo no estúdio complementar da Clube, na Avenida Sérgio Fursim 230, em Bariri, Estadão de São Paulo, Brasil. Falamos para todo o interiorzão, para todo o centro-oeste paulista, através do seu rádio em 100.7 e em todo o planeta, através das nossas plataformas digitais. 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É manhã de segunda-feira, comecinho de semana, 28 de setembro do ano de 2026. Você acompanhou o amistoso da seleção brasileira contra a Austrália? O que você achou, hein? Rayan faz no fim e o Brasil arranca empate com a Austrália no primeiro jogo pós-Copa, meu povo. É a preparação para a Copa de 2030, né? A seleção reformulada, muitas novidades, alguns jogadores permaneceram na Copa, outros não. É uma preparação aí que o Ancelotti vai ter 4 anos para deixar uma equipe competitiva, pronta para a Copa de 2030, né, meu povo? Rayan salvou o Brasil de um resultado vexaminoso nos acréscimos, mas a seleção ficou devendo muito no empate por 1-1 com a Austrália na sexta-feira. O time da casa abriu o placar com Irancunda em golaço de falta e a seleção empatou no último lance encabeçado do atacante do Rayan em campo. Perdão, o Brasil teve atuação muito ruim. O time, é verdade, teve atuação prejudicada por um péssimo gramado, mas jogou mal. Eu falo que o gramado não é desculpa, né, gente? A Austrália foi mais presente no ataque no primeiro tempo. O Brasil chegou a abrir o placar no fim do primeiro tempo com o Estevão, mas o lance foi anulado por falta de Bruno Guimarães. A equipe não mudou de postura com as mudanças nos últimos 45 minutos. E Irancunda abriu o placar em bela cobrança de falta. Tudo caminhava para uma derrota até que o Rayan empatou. Mas a primeira impressão do novo ciclo foi muito negativa. O Brasil saiu de um confronto sem vencer a Austrália pela primeira vez desde 2001. Neste intervalo de 25 anos foram 3 partidas disputadas e 3 vitórias da seleção brasileira. 2-0. Na Copa do Mundo 2006, 6-0 em amistoso em 2013 e 4-0 em 2017. As condições do gramado do estádio chamaram atenção no amistoso. Até poucos minutos antes da partida começar, funcionários faziam um trabalho de manutenção em partes mais afetadas pelo aquecimento dos jogadores das duas seleções. Mas é sempre, quando não joga bem, é o gramado, viu? É jogar bola e acabou, filho, né? Meu Deus do céu. O Brasil volta aos gramados na próxima terça-feira, amanhã, novamente para enfrentar a Austrália, desta vez em Brisbane, às 7 horas, horário de Brasília. E a seleção fecha a Super Data FIFA no sábado contra a Índia, às 11 horas, horário de Brasília. Então, amanhã, a seleção volta a campo, né, em outro estádio, em outro campo, com a mesma seleção da Austrália, joga amanhã às 7 horas da manhã, horário de Brasília, e depois encara a Índia às 11 horas, também horário de Brasília, finalizando essa super data FIFA, porque nós já estamos com saudade do Brasileirão, já estamos com saudade da Libertadores, da Sul-Americana, da Copa do Brasil, né? Parou tudo. Por algumas equipes foi muito bom, né? Dar uma preparação, uma treinada melhor, equipes brigando aí pelo topo do Campeonato Brasileiro, outras brigando aí para não cair, né? E vamos ter aí os jogos decisivos de volta, tanto da Copa do Brasil, Sul-Americana e também Libertadores América. Então, amistoso hoje e no sabadão, às 7 horas, 7 horas amanhã, horário de Brasília, e às 11 horas no sabadão, também horário de Brasília. Você já sabe, meu povo, maiores informações a partir das 7 horas, direto dos estúdios da Clube, no Centro Empresarial, no coração de Jaú, Armando Galizia, comanda logo após o horário eleitoral gratuito no rádio, a primeira edição do jornalismo na Clube Informação, sempre com credibilidade no seu rádio. Primeira edição até às 8 e a edição do almoço até a 1 hora da tarde. Por causa do horário eleitoral gratuito, nós não estamos apresentando a terceira edição. O horário eleitoral finaliza nesta semana e aí volta normal. Primeira edição, segunda edição e a reapresentação na terceira edição das 6 até as 7 horas da noite, a terceira edição do jornalismo na Clube Informação, sempre com credibilidade no seu rádio. Não vai perder a hora, hein? São 6:02, 6:02, tá informando o Peitão de Aço. 6:02, bom dia e uma ótima segunda.
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2: 6:02.
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0: Produção Milícia da Imaculada.
1: Desde criança, Padre Maximiliano Kolbe amava Nossa Senhora. Quando tinha 10 anos, ela apareceu-lhe e com amor mostrou-lhe uma coroa branca e outra vermelha, perguntando-lhe qual escolheria. Ele respondeu as duas, significando a branca a castidade e a vermelha o martírio. Nossa Senhora olhou-o com ternura, sorriu e desapareceu. Para o Frei Sebastião Benito Coalho, essa experiência moldou sua devoção, levando-o a ver Maria como aquela que ama e tem ternura. E nesta imagem, Maximiliano viu Maria como o caminho para entrar no amor e ternura de Deus. Caminho que toda a humanidade deveria acolher. Maximiliano Kolbe entendeu que Nossa Senhora estaria sempre a seu lado, mas precisaria dele como um instrumento em suas mãos, como Jesus precisou dos apóstolos. Está aí o sentido da consagração a Nossa Senhora. Instrumento significa inteiramente disponível nas mãos dela, viver a obediência à vontade dela e não fazer o que se quer. Assim, Maximiliano desejou ser um instrumento nas mãos de Nossa Senhora para fazer a vontade dela, quando e da forma como ela quiser. Consagremos-nos à Virgem Imaculada como Padre Kolbe, de forma total e incondicional, como instrumentos fiéis na conquista do mundo para Cristo através dela. Amém.
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3: Virgem Imaculada, minha Mãe Maria, eu renovo hoje e sempre a consagração de todo o meu ser, para que disponhais de mim para o bem de todos. Somente peço que eu possa, minha Rainha e Mãe da Igreja, cooperar fielmente com a vossa missão de construir o reino do vosso Filho Jesus no mundo. Para isso vos ofereço minhas orações, sacrifícios e ações. Ó Maria, concebida sem pecado, rogai por nós que recorremos a vós, e por todos quantos não recorrem a vós, especialmente pelos inimigos da Santa Igreja, e por todos quantos são a vós recomendados. Pela intercessão da Virgem Imaculada, Nossa Mãe, abençoe-vos o Deus Todo-Poderoso, Pai, Filho e Espírito Santo. Amém.
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0: Meu amigo Fernando Folone, quem tá falando aqui é o Daniel, cantor Daniel. Tô passando pra te desejar felicidades. Grande abraço, meu amigo. E olha, muito obrigado pelo seu carinho por mim, viu? Pela consideração, tá? Que Deus te ilumine muito. Forte abraço.
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0: Olha a hora, meu povo apaixonado e querido, 6:26. Que bela participação, hein? Seu Jorge e o Daniel. Essa música que foi gravada na Basílica Nacional em Aparecida, Romaria. Que moda linda demais, e você conferiu na sua e nossa clube nesta segundona, comecinho de semana. Leandro e Leonardo, Lutador, Chitãozinho, Chororó, Fio de Cabelo. Passou por aqui também Gilberto e Gilmar, Capa de Revista. E a primeira do bloco, João Mineiro e Marciano, Crises de Amor. Para você conferir na clube, desejando uma ótima segunda, uma semana maravilhosa. Nossa expectativa é grande para que você tenha a melhor semana da sua vida, e será com toda certeza. 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
4: Alô, Fernando, aqui é a Jaine. Um beijo pra você. Já tocou minha música? Ah, então toca uma pra mim.

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0: Faltando 20 minutinhos para 7. Que bela participação, hein? Zezé de Camargo e Luciane, a saudosa. A inesquecível Marília Mendonça. Que saudade dessa cantora espetacular, hein? Você não é mais assim. Jaine, Estrada da Esperança, passou por aqui também na sua e nossa Clube FM nesta manhã de segundona. 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Faltando 15 para 7, daqui a pouquinho tem horário eleitoral gratuito no rádio. E daqui a pouquinho, Armando Galizia comanda a primeira edição do Jornalismo da Clube.
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0: Primavera Brasileira, 8 faltando para 7, temperatura 20 graus em Bariri, meu povo. Hoje o termômetro bate 38 graus, hein? Segundo o Climatempo, hoje e amanhã 38 graus. Prepara o lombo, hein? Prepara o corpinho aí, meu povo. 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
0: Vambora, meu povo, agradecendo o seu carinho, a sua audiência, você que ficou firme no pé do eito desde as 4 até agora. O nosso muito obrigado, mais uma vez, me perdoe a ausência do WhatsApp. Segunda-feira ele fica de ressaca, ele não quis trabalhar. Mas amanhã a gente volta com o WhatsApp liberado para toda a galera participar, para você indicar sua música e, claro, nos ajudar a fazer sempre a melhor programação sertaneja do rádio brasileiro. Tá chegando o horário eleitoral gratuito no rádio. Na sequência, Armando Galizia comanda a primeira edição do Jornalismo da Clube até às 8 horas da manhã. Que a sua semana, que a sua segunda seja abençoada pelo nosso Deus Todo-Poderoso, nosso Senhor Jesus Cristo, amparado pelo manto sagrado da nossa padroeira do Brasil, Nossa Senhora Aparecida. Nós temos encontro marcado amanhã, a partir das 4 horas da manhã. Grande abraço, grande beijo e até amanhã às 4. Valeu, meu povo, e muito obrigado de coração pela grande audiência.
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5: 7:25.
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0: Bom dia, bom dia, bom dia, bom dia. Como é que vocês estão? Tá todo mundo bem? Então tá bom, deixa eu colocar no ar aqui também pelas nossas redes sociais. Deixa eu já liberar as imagens pra você, meu amigo, pra você, minha amiga. Pronto, vamos lá, ó, transmitindo ao vivo aqui, transmitindo ao vivo aqui. E estamos ao vivaço e a cores. Já vou me pôr na tela também. Segunda-feira, dia 28 de setembro. O ano ainda é o mesmo. O ano é 2026. Última semaninha para você decidir em quem vai votar, como vai votar, o que vai fazer da sua vida. Porque domingo agora é dia de eleição, é dia de decisão, é dia importante para mim, para você, para nossa família, para todo mundo, tá? Então, meu amigo, minha amiga, preste bastante atenção porque agora a coisa é séria. Agora ficou séria a conversa, agora é hora realmente de pensar. Se você ainda não decidiu, tem uma semaninha ainda para decidir, né? Tem uma semaninha ainda para estudar, para pensar, para ver o que vai fazer. Agora, gente, o importante, e é, às vezes a gente até parece chato, mas não é. O importante é assim, vá votar, vai e vota. Ah, mas não tem. Toda vez que a gente abre mão de exercer o nosso direito de voto, a gente deixa que alguém escolha pela gente. E aí, meu irmão, é assim, vai saber Deus se o que a pessoa escolher é o que a gente quer. E olha, pelo amor de Deus, nada daquele papinho furado de que, ah, meu voto não vai mudar a história, é um voto só. Gente, se todo mundo pensasse assim, ninguém iria votar, né? O seu voto faz a diferença. Pode ter certeza disso. Então, vá votar. Exerça o seu direito de escolher. Não deixe que as outras pessoas escolham por você. Isso é um exemplo que todo ano a gente comenta. Isso é um exemplo que todo ano a gente fala, né? E às vezes parece que é até chato ser repetitivo, mas é importante isso, né? É a mesma coisa que você chegar num restaurante, a hora que o garçom chega para você e fala, então, meu senhor, minha senhora, o que que você quer comer? Aí você vira pro garçom e fala, qualquer coisa, vê lá o que você quer e me traz. Aí o cara te traz um prato de merda, para usar a palavra correta da expressão, e você vai comer, não vai? Você deixou o outro escolher, o cara vai trazer o que ele quiser, entendeu? O cara vai te trazer o que ele quiser. Eleição é a mesma coisa. Quando a gente deixa de votar, quando a gente deixa que outras pessoas escolham por nós, muito provavelmente, o fumo vem certo, tá? Então exerça o seu direito de cidadão, exerça a democracia que nós ainda temos no Brasil e faça valer a sua opinião, o seu voto. Maravilha? Vamos lá? 7 horas e 31 minutos, 7 e 31. O que eu fiz aqui? Hã? Pronto, solta aí, filho.
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0: Ensolarado pra dedéu, meu filho. Temperatura 23.
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0: E é assim, povo de Deus. Hoje, segundona. Ai. 19 a mínima, na madrugada. Sim, na madrugada. 36 a máxima. Ah, vai cozinhar a mandioca na terra, hein? Vai torrar o café no pé. 36 a máxima, tá? Nebulosidade bem pouca e muito calor. Aliás, calor esse que amanhã aumenta. Amanhã, terça-feira, aumenta ainda mais. Amanhã, 37 a máxima. 37 a máxima. E esse calor todo pode trazer pancadas de chuva amanhã, tá? Na quarta-feira também pancadas de chuva, mas com temperatura mais agradável na quarta, 32. E aí, como a gente vive hoje um mundo louco, é óbvio que dos 37 de amanhã para os 23 de sexta-feira, é aquela queda de temperatura absurdamente absurda, mas que a gente vai ter que acabar encarando. Isso porque para semana que vem, tem previsão máxima de 21 graus. Entendeu? Inverno mesmo, invernão, na primavera. Eu tô pagando para ver. Mas, ai, saber Deus, né? Que preguiça. Gente, segunda-feira é preguiçosa demais, né? Nossa Senhora. Deixa eu mandar um abraço pro Dr. Jurandir, tá aqui com a gente. Meu querido amigo, meu querido irmão, obrigado, viu, doutor? Obrigado mesmo, de coração. Você sabe que o carinho é recíproco, viu? Obrigado, Deus abençoe muito. Seu Donizete Vida também tá aqui com a gente. Seu Geninho também tá aqui com a gente. Dartão Gonzalez, o melhor churrasqueiro do planeta, também tá aqui com a gente. Obrigado, viu, Dartão? Coisa chique, hein, velho? Tem pra ninguém, hein? Tem pra ninguém. O homem é o cozinheiro, viu? O homem é o churrasqueiro. O homem é o cara. Não tem pra ninguém. Obrigado, velho. Bom, são 7 horas e 34 minutos, 7 e 34 na Clube. Vamos começando, porque meu amigo, minha amiga, a semana vai ser corrida. O horário político termina no dia 31. 31 é o último dia do horário eleitoral. 31, desculpa, dia 1º. O que que eu tô com 31 na cabeça? Dia 1º. Dia 1º é o último dia do horário eleitoral gratuito no rádio e também na televisão. Então aí depois nós temos só a expectativa da eleição, né, da votação no domingo, e até domingo a gente vai orientando você de novo, vai falando certinho o que é, o que não é, como é. A gente já sabe como é que funciona, né? Votação, toda eleição é a mesma coisa, do mesmo jeito, não muda nada, né? A toada é a mesma, a dinâmica é a mesma, os horários de abertura e encerramento, né? Você atento e esperto com a sua zona, com o seu local de votação. Muita gente acaba optando por já ir nas primeiras horas e ficar com o domingo livre, né? E aí, em alguns momentos, a gente tem muita fila, né? Muita fila, e aí tem que ter paciência mesmo, não tem jeito, né? É uma eleição essa um pouquinho mais demorada, porque a gente vai votar para presidente, governador, senador, senador de novo, deputado federal e deputado estadual. Entendeu? Então a gente vai ter várias votações e confirmações com o botãozinho verde lá, tá bom? Então, calma e paciência, principalmente com as pessoas de mais idade, né? Principalmente com as pessoas de mais idade, calma e paciência. Se você quer ir votar cedo, eu sou bem sincero, eu sempre deixo pra votar meio que na hora do almoço, né? Ultimamente, na hora do almoço, eu tenho conseguido, nessas últimas eleições, votar com tranquilidade. Pego fila? Pego uma filinha, mas é coisa rápida, não é nada absurdo, né? Mas cada um vai se programando aí, tá? E cuidado, viu, pessoal? Chegando próximo aos locais de votação, cuidado com os porcos. Os porcos de plantão. A galera que joga santinho na rua. É um inferno isso do caramba, porque é um tal de escorregar. Essa bimboca fica lisa, escorrega. Eu já vi uma senhora de idade, ela caiu na minha frente. Na minha frente. Escorregando em santinho. Aliás, eu já falei várias vezes aqui, eu não voto em candidato que suja local de votação. Eu não voto. Não voto mesmo. Se eu chegar no local de votação e ver que o candidato que eu escolhi tem santinho jogado no chão, ele perdeu meu voto. Eu voto em outro. É sério. É sério mesmo. Ele perdeu meu voto. Porque, gente, pelo amor de Deus, né? Porquice é demais, não? Hã? Porquice é demais da conta. O que, que é isso? Você tá louco. Você tá doido. Então, ó. Cuidado. Atenção redobrada. E vamos votar. Vamos exercer nosso direito. Beleza? Então tá bom. Vamos dar um giro pela nossa região. Vamos ver o que, que aconteceu nesses dias, né? O que, que teve de BO, meu filho? Olha, uma mulher procurou a unidade de polícia civil de Jaú na manhã de ontem, após o companheiro tê-la trancado em um quarto da casa, agredido e cortado o cabelo dela. Ai, pleno século XXI, ainda ter que escutar isso é demais. O homem foi localizado e preso em flagrante, tá? Segundo o BO, o suspeito trancou a vítima no quarto do casal durante toda a noite de sábado. Nesse período, a mulher relatou ter levado diversos socos, chutes e tapas, principalmente na região da cabeça. Ela também informou ter sido golpeada com um fio de ferro de passar roupas e que durante as agressões teve parte dos cabelos cortados pelo companheiro contra sua vontade. Ainda de acordo com o registro policial, a vítima fingiu dormir para escapar da vigilância do agressor e conseguiu deixar a residência na manhã de domingo. Em seguida, ela buscou apoio na casa de familiares que a levaram para o atendimento médico. Logo após o atendimento, a vítima foi ao plantão policial para registrar o boletim de ocorrência. Durante diligências, a polícia civil encontrou o suspeito que subiu no telhado para tentar fugir, mas foi contido pelos policiais. O homem negou as acusações em depoimento, mas a polícia civil realizou a prisão em flagrante e solicitou conversão para prisão preventiva. São verdadeiros absurdos, né? Ainda não me conformo que ainda a gente tenha que dar um tipo de notícia dessa, de verdade. 7 horas e 39 minutos, 7h39 na Clube, 7h39 na Clube. 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Deixa eu ver o que mais eu tenho aqui. 7 horas e 41, nossa, 7h41 já, sério mesmo. 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Eu aproveito e falo pra você também, meu amigo, minha amiga. Deixa eu ver se já tá aqui. 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Deixa eu ver se já tá aqui, segunda-feira. Não tá. Então tem que pegar. O pessoal não me atualizou ainda. 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Segundona, 28, vamos acordar, vamos animar, vamos levantar, povo de Deus. Acorda aí, meu amigo, acorda aí, minha amiga. Tá na hora, vamos trabalhar. Deixa eu aproveitar e já falar pra você também, mais uma... Ai, tá demais hoje, hein? O final de semana foi... péssimo para as mulheres, né? Horrível, horrível. Acho que tem que ter um endurecimento das leis que punem violência contra a mulher, viu? É absurdo isso. Bom, um homem de 30 anos descumpriu uma medida protetiva, invadiu a casa da ex-companheira na Zona Norte de Marília. O suspeito fez ameaças contra a vítima, agrediu, tentou esfaqueá-la no pescoço. Segundo o boletim de ocorrência registrado, a mulher ouviu barulhos no quintal e foi verificar. No local, encontrou o ex-companheiro que havia pulado o muro. A vítima relatou que ele ameaçou tirar a própria vida e também disse que iria matá-la. Mas não. Em seguida, ele agrediu puxando o cabelo dela, apertando seu pescoço e a empurrou contra o armário. Na cozinha, o suspeito pegou uma faca para tentar esfaquear a mulher no pescoço. Ela se protegeu com a mão e sofreu cortes. O homem se recusou a deixar o local e acabou dormindo em um dos quartos da casa. Na manhã seguinte, ao sair para uma entrevista de emprego, a mulher percebeu que o ex-companheiro continuava no imóvel. Mas que historinha mal contada essa, gente? Sério. Sério, o cara pulou o muro, o cara bateu na mulher, o cara meteu facada na mulher e dormiu num dos quartos da casa e a mulher dormiu tranquila também, de boa, na lagoa. Aí levou a levantar de manhã pra uma oferta de emprego, uma entrevista de emprego. Deixa eu dar uma olhada se tá tudo bem. Olha, o rapaz tá aqui no quarto dormindo. Deu, hein? Estranho isso, né? Ai, ai, ai. E fica cada vez melhor. Após o compromisso, ela tentou ligar para a residência para checar se ele ainda estava lá. Sem retorno, a vítima foi à Delegacia de Defesa da Mulher de Marília para registrar o boletim de ocorrência. Os policiais foram imediatamente ao endereço, onde encontraram o portão aberto e precisaram arrombar a porta da sala para entrar. Ao perceber a presença dos policiais, o suspeito pulou o muro dos fundos e fugiu em direção a uma área de mata nas proximidades. Foram realizadas buscas pela região, mas ele não foi localizado. A mulher possui medida protetiva de urgência expedida pela Terceira Vara Criminal de Marília, que proíbe o ex-companheiro de se aproximar ou manter contato por qualquer meio. O caso foi registrado como descumprimento de medida protetiva de urgência, ameaça, injúria, lesão corporal, tentativa de feminicídio no âmbito da violência doméstica e da Lei Maria da Penha. Eu vou dizer pra você, hein? Que coisa mais louca isso. Que história, que coisa louca. Bom, e um homem de 41 anos foi preso após invadir a casa de uma mulher e tentar estuprá-la em Veracruz. Segundo o registro da ocorrência, durante o patrulhamento, policiais identificaram uma movimentação na região central da cidade e foram averiguar. Segundo o registro policial, o homem invadiu a residência, abaixou as calças e tentou agarrar a vítima. Ela começou a gritar por socorro e vizinhos se aproximaram para intervir. No momento em que uma das equipes realizava o patrulhamento. Em seguida, ao notar a aproximação da viatura policial, o homem tentou escapar a pé, mas foi alcançado pelos policiais. Durante a fuga, ele caiu e sofreu escoriações pelo corpo. Aos policiais, a vítima relatou que esta não foi a primeira invasão do homem. Anteriormente, ele teria entrado na casa portando uma faca para ameaçá-la. Na ocasião, o ex-marido da vítima interveio e conseguiu desarmá-lo. O homem foi preso em flagrante e encaminhado para a CPJ de Marília. Gente do céu, mas tá uma novelinha mexicana, hein? Hã? E não terminou, não. Não terminou. Vamos para Botucatu agora. Um homem foi preso por violência doméstica, descumprimento de medida protetiva, ameaça e perseguição à ex-companheira em Botucatu. Após uma operação da DDM, o suspeito, que era procurado há aproximadamente um ano. Segundo o BO, o homem possuía mandados de prisão expedidos pela 2ª Vara Criminal de Botucatu, decorrentes de investigações de crimes de ameaça, injúria, perseguição e reiterados descumprimentos de medida protetiva de urgência, previstas pela Lei Maria da Penha. A DDM de Botucatu apurou que o mesmo, após a prisão anterior e imposição de medidas protetivas, continuou a perseguir e ameaçar a vítima, inclusive com ameaças de morte, por diversos meios de comunicação, como ligações, mensagens, redes sociais e contatos por meio de terceiros. Durante a operação, os policiais foram até a casa do procurado e foram recebidos pela mãe dele, que permitiu a entrada da equipe no imóvel. O homem não ofereceu resistência, foi preso e conduzido à delegacia de Botucatu. Que finalzinho de semana feio pra mulherada, hein? Que coisa! Por isso, mulherada, entenda, pelo amor de Deus, a culpa não é de vocês, tá? Mas cuidado na hora de escolher companheiro. Cuidado na hora de você escolher quem você vai pôr dentro da sua casa. Cuidado na hora de escolher com quem você quer passar o resto da sua vida. Tem muita gente boa? Tem, mas tem muito porcaria. Demais de porcaria. Demais de porcaria. Muito cuidado para não se arrepender depois, tá? Mas a culpa não é da mulher, tá? Vou deixar isso bem claro. A culpa não é da mulher. E precisamos de leis mais duras para tentar, né, conter um pouquinho essa violência desenfreada. Essas medidas protetivas, cara, isso aí, folha de papel para mim não vira nada. 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Olha, gente, 26 graus já. Nós vamos bater os 36, 37 hoje brincando. Isso é só uma amostra do que vem por aí no verão. Verão vai rachar mamona, hein? Tô até vendo. Verão vai ser difícil. Verão vai ser difícil. 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Cimentão? 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São 7h58, eu vou falar do Cimentão. Olha, pessoal. Se liga no que eu vou dizer. 28 de setembro. Outubro, novembro. Acabou o ano. Dezembrão tá aí já. O mês de setembro acaba agora, essa semana. Já vamos entrar em outubro. Já vamos entrar em outubro. Outubro, novembro, dezembro, acabou o ano. E você, já tá com a churrasqueirinha pronta aí pra fazer aquela festa bonita no Natal, no Ano Novo? Ou até você que de repente domingo agora, domingo do dia da eleição, vai cedinho votar, depois vai voltar pra casa, já reuniu os amigos, a familiagem toda e vai virar um espeto. 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Povo de Deus, vamos. Vamos que a semana tá começando e vai ser uma semana bem puxada, se Deus quiser, né? Bom trabalho aí pra todo mundo. A gente tá na torcida e na oração. E essa é a hora de dobrar o joelho mesmo, pra que o povo brasileiro tenha discernimento, né? Que Deus nos ilumine na hora da escolha, na hora de votar, né? Você que ainda não decidiu, decida. Você que falou que não ia votar, vote, por favor. Vote. Exerça o seu direito. E põe na mão do Espírito Santo. Peça para o Espírito Santo te iluminar, te guiar, né? Peça para o Espírito Santo te orientar nesse momento. Vamos saber escolher certo, vamos saber votar com responsabilidade, porque o que está em jogo não é só o seu futuro, é o meu também, né? Então não vá fazer a gada, porque você fazendo a gada, você se ferra, mas me ferra também. Me ferra, ferra a minha família, ferra a família de todo mundo. Então, por favor, nada de fazer besteira. Vote com consciência. 8 e 3. São Miguel Arcanjo, defendei-nos no combate. Quem como Deus? Ninguém, ninguém, ninguém, nunca, jamais como Deus. A gente se vê na hora do almoço. Tchau.
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8: 8:03.
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bem demais, mais uma super semaninha. Seja bem-vindo, seja bem-vinda. Tamo no ar com mais uma edição do Agita. Liberado já pra você participar, 14997.

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0: Brasília!
1: Opa, bom dia! Olha a hora, 8h17, ótima manhã pra você nesse segundo hora. Bora começar super bem, mais uma super semaninha na companhia do Agita. 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

Mariazinha, bom dia, tudo bem, Mar? Saudade de você, minha querida. Como estamos, Mariazinha, mandando mensagem pra gente. Tá muito sol aí na Bahia, Serrinha tá acompanhando.

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0: 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Eu vou ali e volto já.
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10: Os preços da soja seguem firmes no mercado brasileiro, sustentados pela menor oferta. Segundo informações, produtores estão resistentes a negociar grandes volumes, tanto para entrega imediata, remanescentes da safra 25-26, quanto para contratos a termo de temporada 26-27. Pesquisadores destacam que, além disso, preocupações quanto ao clima e aos possíveis impactos do El Niño no desenvolvimento da nova safra e a valorização do dólar frente ao real também sustentaram os valores. No cenário internacional, de acordo com a Exalc, especulações sobre acordos entre China e os Estados Unidos elevaram as cotações da soja nos últimos dias e a valorização do farelo também contribuiu para dar suporte a ela. 8h43, bom dia. É primavera.
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10: Falaria, bom dia, meu irmão.
11: Muito bom dia, meu amigo Rogério Moraes. Como é bom demais começar a semana na companhia da Boleia, desse programa maravilhoso seu aí de manhã.
10: Bondade sua, meu querido.
11: Na sua companhia, na sua alegria contagiante. Que Deus te abençoe, abençoe sua semana.
10: Amém.
11: Abençoe
10: a
11: semana de todos os ouvintes inteligentes da Clube FM. Meu irmão, quando puder, manda pra nós aquela vai, vai, bu.
10: Agora!
11: Oferecer pro meu amigo mineiro, pro Flávio, pro Negão, pro Joel, pro Márcio,
10: boa
11: PX,
10: galera,
11: pro Canela,
10: hein?
11: Que voltou das férias. Rapaz, voltou. Sim, energia 200%, hein?
10: É.
11: Grande abraço, meu irmão.
10: Valeu.
11: Que Deus abençoe a todos nós.
10: Valeu, meu querido.

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0: Vai mandando mensagem pra cá, o WhatsApp tá liberado, pede seu som, pede sua sonzeira, pede sua música, capricha aí, a gente agiliza por aqui, ó.
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0: 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Grava áudio, manda pra cá. 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
0: Fala, meu irmão Celcinho, como é que você tá, meu brother?
4: Muito bom dia, meu amigo Rogério Moraes, pessoal aí, da Clube 100,7, estúdios em Jaú e em Bariri. Uma segunda-feira maravilhosa para todos nós, boa, sempre irmão, com as bênçãos de Deus.
0: Amém!
4: É isso aí!
0: É isso aí!
4: Rogério Moraes, ao vivo!
0: Tamo ao vivaço, hein? Tamo ao vivaço em 100,7! Alvivaço aí no seu dial, aí no seu radinho. Bora, tá, galera? Até o meio-dia, hein? Alvivaço aí no aplicativo iOS ou Android. Pelo site da Clube FM, 1007.com.br. Tamo alvivaço na Alexa também. Pede seu som. Faça igual o Celso, é assim que se faz. Grava áudio e manda pra cá. 14-997-22-1007. Capricha aí, a gente agiliza por aqui, ó. Agora 8h56 na rádio mais potente de Jaú e da região. João Neto e Frederico, Frederico e João Neto.

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1: 8 horas e 59 minutos.
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0: Tamo de volta na programação da Clube pra gente começar mais uma super sequência diretaça pra você no Agita. Bom dia, Paulinha.
8: Bom dia, Rogério, tudo bem?
0: Tudo
8: toca
0: ótimo.
8: Pra mim, por favor, Murilo Rufi, pior saudade. Ótimo dia.
0: Ótima manhã pra você. Boa segundona, Paulinha. Gratidão.

0: Aliás, eu vou. Começa primeiro você.
1: Eu vou.
0: Depois eu vou.
1: Tudo bem, você que manda.
0: Então vai.

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0: Grava seu áudio e manda pra cá, 14997-2007. Aproveita, vira o programador da sua rádio favorita. Na sua rádio que pega.
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0: horas e 17 minutos. 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

0: isso aí, pra você fora de área, 14997-22007. Bom dia, boa segunda-feira. Bora começar bem demais mais uma super semaninha. Estamos aqui com mais uma edição do Agita pra empolgar a sua semana.
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0: André Tabatinga, bom dia.
2: Bom dia, bom dia, bom dia, Rogério Moraes.
0: Que vozeirão, hein?
2: Uma ação pra você, uma ótima semana.
0: Valeu, meu querido.
2: Pra sua família, pra sua família. Peço sempre aí na sua vida aí.
0: Amém.
2: Amém. Na sua também.
0: André de Tabatinga, nosso carinho, nosso muito obrigado. 920.

isso aí, galera. Corovo.com, sou novo pra vocês aqui. Jota Quest, Anitta e Nile Rodgers.

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0: 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Bora lá pro WhatsApp? Intervalo comercial, né? Intervalo comercial. Daqui a pouquinho a gente volta trazendo pra você Dinossauros do Rádio.
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10: O mais lindo do rádio voltou. Tá me ouvindo aí? Diz que me ama, diz que me adora, hein? Aumenta o volume aí. Vai mandando mensagem pra cá, 14997-22007. Pessoal, tá ligado, conectado na melhor e mais ouvida em todo o Centro-Oeste Paulista, na rádio mais potente de Jaú e de toda a nossa região. Deixa eu mandar um abraço lá pro meu amigo Genival. Genival tá no trânsito, fez um vídeo bacana, mandou pra gente aqui, né? Que legal, que bacana. Tá partindo pra Fernandópolis e curtindo o nosso programa, o nosso carinho, nosso muito obrigado. Olho no trânsito e ouvido colado na número 1 do Centro-Oeste Paulista, hein?
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10: É hora da gente viajar no tempo, hein? 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
10: Se eu fosse você, já dava um gás aí no volume.
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1: Manhã de sol com muitas nuvens. À tarde e à noite o céu fica ainda com muita nebulosidade, mas não chove. O sol surgiu às 5h59. A lua é cheia, 32 graus.
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1: Manda mensagem pra cá, 997-22-1007. 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
1: Vamos lá pro WhatsApp, que a galera tá mandando mensagem, meu amigo Genivaldo Boracena.
8: Bom dia, Gigi. Bom dia, Rogério.
1: Bom dia, meu brother.
8: Fala uma música pra nós aí, por favor.
1: Agora.
8: Pode ser da sua escolha aí, um Paralamas do Sucesso, viu?
1: Agora.
8: Uma semana abençoada pra todos nós aí.
1: Abraço. Eu que agradeço. Já tá no play principal. Aumenta o volume aí.

Estamos de volta, 9 horas e 56 minutos. Vamos lá pro WhatsApp. Meu amigo Frank tá por aqui. Tá mandando mensagem, né? Bom dia, meu amigo Rogério Moraes. Manda um alô pra nós da Construção Civil. Toda obra tem um rádio ligado na clube. Oh, oh, oh, oh. Gratidão sempre, hein? Você tá sendo muito gentil, isso sim. Obrigado pela companhia. Bom trampo. Boa segunda-feira, hein? Bora começar bem demais mais uma super semaninha, né, Frank? Gratidão sempre. Bom trabalho para todo mundo aí na Construção Civil. Nosso carinho. O nosso muito obrigado.

0: Salve, salve, minha amiga Mara Igarassu do Tietê. Tudo bem, Mara? Ótima manhã pra você. Boa semana. Tá sempre ligada, curtindo o nosso programa, o nosso carinho. Nosso muito obrigado. João Vitor também. Obrigado, viu, João, pelas palavras, pela mensagem. Minha amiga Vanessa Wesley, nosso carinho, nosso muito obrigado. Abração lá pro meu amigo Mineirinho lá do Saenja, o pessoal no CEPROM. Obrigado, gratidão sempre, hein? Pessoal no Laboratório Central também, nosso carinho, nosso muito obrigado. Boa segunda-feira, bom trampo. Fazendo eco em todo o Centro-Oeste Paulista, vai mandando mensagem. Bom dia, 9h58.
1: Oi, bom dia!
0: Meu amigo Paulinho Flamengo de Pederneiras, tudo bem, Paulinho? Gratidão sempre, meu querido. Obrigado pelas palavras e a bondade. Coração generoso, né? Alfredo, como é que você tá, meu brother? Ótima manhã, valeu. Pessoal lá no Cidade Alta, nosso carinho, nosso muito obrigado ao David, né? Valeu. Boa segunda-feira. Pessoal lá no Jardim Estádio também mandando mensagem pra gente, o Dadá, o Denilson Corintiano. Valeu, gratidão sempre, hein? Pessoal faz parte aí do Clube do Fusca, né, Dadá? Valeu. Bom demais, bom demais. Liberado na favorita.
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0: Transmissão ao vivo aí no tradicional Diamond 100,7 pelos aplicativos iOS ou Android, pelo site da Clube FM 1007.com.br. Tamo ao vivo na Alexa. Transmissão aí no seu radinho. Todo dia, de segunda a sábado, até o meio-dia, eu te faço companhia.

0: Alô, Viviane, bom dia. Meu amigo André Gustavo de Jaú, tudo bem, André? Bom dia, boa segunda-feira, valeu pela mensagem. Olha, daqui a pouquinho eu vou atender, meu amigo Edinho tá mandando mensagem pra cá. O Nelson, né, o sertão da reciclagem, tá querendo arrumar uma namorada até o Natal, né? Vamos tentar arrumar uma namoradinha pra você, viu, Nelson? Valeu, obrigado, hein? Meu amigo Antônio Carlos Pachá, Pereira Barreto. Como estamos aí em Pereira Barreto, acompanhando a clube pela internet, é claro. Obrigado, viu? Antônio Carlos Pachá, Pereira Barreto, região de Araçatuba, terra do Boi Gordo. Nosso carinho, nosso muito obrigado. Valeu, Luciano Henrique, Modesto de Abreu e Bitinga. Pessoal lá na costura, né? Capital Nacional do Bordado. Valeu, gratidão sempre, hein? Já tá no player principal.
1: Aumenta o volume aí.
0: Valeu por estar ligado na número 1 do Centro-Oeste Paulista, na rádio mais potente.

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2: 10 horas e 4 minutos.
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6: 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Estamos de volta na melhor programação do Centro-Oeste Paulista. Bom dia, boa segunda. Bora começar bem demais mais uma super semaninha. Próximo som vai lá pra minha amiga Fernanda Martins. Tudo bem, Fê? Ótima manhã pra você, minha querida. Valeu pela companhia. Tá sempre ligada, curtindo o nosso programa, nosso carinho, nosso muito obrigado. Gratidão sempre. Abraço, meu amigo Celso Ribeiro dos Santos. Tudo bem, Celcinho? Minha amiga Diná Simeonato, Lombardo, pessoal, Rio da Onça, em Borborema. Nosso carinho, nosso muito obrigado. Gratidão sempre. Oi, Jamil, como é que você tá, meu querido? Bom dia, boa semana pra você, boa segundona. Meu amigo Reginaldo José Fabian de Assis. Bom dia, Rogério. Dia abençoado para todos vocês da Clube FM. Valeu, Rê. Gratidão, viu, meu querido? Reginaldo é de Assis, tá sempre na região de Lençóis Paulista, na região de

Dia, mas tem também aquele completasse irado, né? 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

0: 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Olha a hora, hein? 10h22, vai mandando mensagem pra cá. 997-22-1007. Você capricha aí, a gente agiliza por aqui. 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
1: Oi, bom dia!
0: Gratidão com a Gita! Vai mandando mensagem pra cá, 14-997-22-1007. 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

0: 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Bora lá, WhatsApp, meu amigo Darto Gonzalez está por aqui. Elas querem esse churrasqueiro é dos bons, hein? Fez um puta de um almoço na recepção do casório do Armandinho, hein? Baita profissional, hein, Darto?
1: Estamos aqui na escuta.
0: Tá na escuta, hein, meu querido?
1: Sucesso, filho.
0: Valeu.

0: como é que você tá, meu querido? Alô, Potunduva, alô, Sueli, 10h26.
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0: Centro-Oeste Paulista. Esse churrasco só podia ser pro nosso churrasqueiro maravilhoso, D'Arton Gonzalez, é? Fez um puta rango da hora lá no casamento da Silvia Armandinho, que eu vou falar pro você, hein? Ô, D'Arton, sobrou ou não? Pra lá e comer hoje? Ontem eu tava quase indo atrás do Armandinho. Brigo forte pra repetir. Maravilha, hein, D'Arton? Fala pro você, hein, meu querido. Chique, bom demais, uma puta de uma responsabilidade. E o D'Arton dá conta de tudo, né? Maravilhoso. Nosso amigo D'Arton Gonzalez tá sempre ligado, curtindo o nosso programa. O nosso carinho, nosso muito obrigado. Tava vendo, só tava vendo sua chave ali ontem, viu? É mesmo, D'Arton. É verdade, fala aí.
1: Rogério, nascemos bonito, mas pobre. Vamos trabalhar.
0: Boa segunda-feira, boa semaninha, meu querido. Ótima manhã pra você, viu? Deus abençoe aí, tudo de bom. Você toda a famiagem. Vamos lá pra Potunduva, porque o Jamil tá por aqui e ele quer me enganar. Ele tá falando que é de Macatuba, mas ninguém sabe que é o Jamil de Potunduva. Fica vendo, fica vendo.
2: Bom dia, Rogério. Olha lá. Aqui é o Jorge de Macatuba.
0: Ah, ninguém sabe que é você de Potunduva, o Jamil, né? Ninguém sabe que é o Jamil de Potunduva, né? Ele tá querendo me enganar.
2: Toca pra nós aí.
0: Tocar o quê?
2: Pistãozinho, Choró, Billy e Sai. Muito obrigado. Valeu, Rogério. Um abraço.
0: Valeu. Chitãozinho e Chororó, 10h31. Alô, Sueli.

0: som maravilhoso de Chitãozinho e Chororó. Free Ride. 25 para as 11 na clube. Vê se eu mereço, meu amigo Alex de Macatuba aí da Conexão. Vê se eu mereço. Mandaram o áudio aqui, 7h56. Lá da Potunduba. Se você descobrir quem é, se você acertar quem é, você ganha um churras, tá bom? Não tá bom, não, porque você vai acertar. Vê se eu mereço.
1: Bom dia!
0: Vai vendo.
1: Aqui é o Jamil de Potunduba.
0: Grande coisa.
1: Eu tô pedindo uma música.
0: Vai ver.
1: O senhor Rogério, Peitão de Aço, se você tiver na técnica aí.
0: Oi.
1: Você guarda esse áudio pro Rogério.
0: Amanhã não vem.
1: Põe meu nome número 1 aí da fila aí.
0: Eu vou pra Perlata amanhã.
1: Não tem ninguém ainda. Pra 10 pras 8.
0: Olha lá, tá vendo? 10 pras 8.
1: E não tem ninguém ainda aí? Primeiro que eu. Se tiver também, você põe meu lado em segundo. E você já fala pra ele atender logo, a hora que ele chegar.
0: Tem vaga
1: embora.
0: Na Perlata? Hã?
1: E tem horário político ainda?
0: Tem vaga na Perlata que eu vou lá amanhã.
1: Fala pra ele atender minha música logo antes das 9, por favor.
0: Oi?
1: Maria Mendonça aceita que dói menos. Que sábado ele não veio trabalhar aqui. Vagabundinho lá. Que ele foi na festa do chefe. Pouco chique o homem. Na festa do Armando ou do Nigo Santos. Ah, meu, ó. Vida boa. Foi reclama ainda. Foi comer e beber de graça.
0: Vê se eu mereço.
1: Tá ficando cumprido o áudio aqui.
0: Não tá cumprido o áudio.
1: Obrigado,
0: não tá,
1: Peitão.
0: Ô, Darton,
1: um abraço, Peitão.
0: Mereço,
1: um abraço pro Rogério também. Que todos sejam felizes nessa eleição. Fala pra ele votar, viu? Que ele é preguiçoso. É sábado que vem, viu? Ah, ou é. Domingo.
0: Ah, é? Não, é sábado.
1: Fala pra ele votar, que ele é meio tão preguiçoso que é pra ele
0: encher
1: o nariz de querosene e não ir votar.
0: É sábado, viu?
1: Tá bom?
0: É.
1: Feitão, um abraço.
0: Vai lá,
1: pra todos aí.
0: Mas sábado, viu, Jamil?
1: Um abraço pro Armando, um abraço pro Diego. Um abraço pra todos da clube aí. Obrigado. Tá cumprido, hein?
0: Não tá cumprido o seu áudio, não. Tá curtinho. É. Amanhã eu vou na Perlata. Se eu não vir amanhã, é porque eu tô na Perlata. Vai visitar eu lá. Vou pegar o horário aqui de visita e dia de visita na Perlata. Amanhã eu vou lá. Não é possível um negócio desse. Tava bom, né? Tava bom pra ser mentira. 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

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Daqui a pouco tem dobradinha na Clube. 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

0: Fernando Luciano, Henrique Modesto de Abreu, Lulu. Abraço pra você, meu querido, capital nacional do bordado. Obrigado, gratidão sempre, hein? O André também tá por aqui, em Indianara, né? O pessoal em Tabatinga, obrigado. Rio da Onça, Borborema, Dinassi, Meonato, Lombardi. Boa semaninha, boa segunda-feira, hein? Pessoal tá lá curtindo o nosso programa, nosso carinho, nosso muito obrigado. Meu amigo Vanderlei, pessoal em Laje Manangona. O Alfredo tá por aqui. Já vou ouvir seu áudio, viu, Vander? Já vou ouvir o seu áudio, Alfredo. Abraço pessoal também lá no Pouso Alegre, o Nardão, né? Obrigado, gratidão sempre, hein? Eu vou ali e volto já.
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0: Tá na Clube Tony, mais 10h48. Bom dia, boa segundona, bora começar bem demais mais uma super semaninha.
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0: Tá mandando mensagem pra cá, 14997-2007. Tá liberado pra você participar. Pede seu som aí, pede sua música, pede sua sonzeira, capricha aí. Tamo ao vivo aí no seu radinho até o meio-dia, hein? Meio-dia tem horário eleitoral gratuito, obrigatório. Meio-dia e 25 tem o Jornal da Clube, edição do almoço. 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

0: Vanderlei tá por aqui, ó. Quer ver? Fala, Vanderlei.
1: Bom dia, Rogério Moraes.
0: E aí, meu querido?
1: Demorou, mas segundou, hein, Rogério?
0: Tamo aqui, cara. Hora de
1: chegar segunda-feira pra trabalhar.
0: É, eu sei, tô ligado.
1: É, o sabadão tava só curtindo.
0: Tava pampa, hein?
1: Curtindo o casamento.
0: Tava da hora.
1: Aí eu dou valor, hein, Rogerão. Parabéns pra você, irmão.
0: Valeu, meu querido.
1: Deus abençoe sempre você.
0: Amém, meu querido.
1: Toda a sua família.
0: Bora que bora.
1: Deve te tocar, então, toca pra nós aí do Legião Urbana.
0: Olha o trator lá, ó.
1: Cadê o mundo do Legião Urbana para ouvir? Falou, Geraldo. Um abraço aí. Tamo
0: vamos
1: junto.
0: Vamos trazer Legião Urbana. Vamos fazer a dobradinha.

0: Renato Russo e companhia forma a Legião Urbana, hein? E hoje é aniversário da nossa amiga corintianinha Cíntia Lopes, fazendo aniversário hoje, hein, Cíntia? Ó, já mandou mensagem pra cá, fazendo aniversário hoje, né, Cíntia? Bom dia, meu amigo São Paulino, já estamos começando a mexer com as panelas, as folgas acabaram, ótima semana e parabéns, felicidades, muitos e muitos anos de vida pra você, viu, corintianinha?
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0: A Cíntia lá no nosso supermercado aqui, Lante, fazendo aniversário hoje. Toda a família, os amigos, toda a famiagem hoje, abraçando carinhosamente a Cíntia corintianinha, fazendo aniversário hoje. Bem feito pra você, viu, Cíntia? Bem feito pra você fazendo aniversário hoje, viu? Parabéns, corintianinha. Deus abençoe você, muita saúde, muita paz, muita grana no bolso. Tá sempre ligado, curtindo o nosso programa, né? Gratidão sempre. Olha a hora, 11:01, vai mandando mensagem pra cá, 14997-22007, Barinete, essa é diferente das iguais. 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
0: Agora daqui a pouco eu vou trazer pra você o Hot Hit, o Infotech, o Mundo da Fama, tem muita coisa pra rolar. Fica ligado aí, fica ligado aí. Fazer um intervalo comercial, né, produção? Daqui a pouco a gente volta.
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6: 11:03.
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0: Alfredinho, bom dia, meu querido.
1: Bom dia, Rogério Moraes. Toca uma música pra nós aí do Rick Renner, pra minha esposa Débora, pra Dayane, pro César Beck.
0: Ô, Beck!
1: E todos ouvindo.

0: O xará Rogério Bressan. Tudo bem, Rogerão? Como é que você tá, meu xará? Tudo bem? Tudo certo por aí? Boa segundona, bora começar bem demais mais uma super semaninha, hein, xará? Aumenta o volume aí, tá pedindo som de Paralamas do Sucesso. Já tá no player principal.
1: Aumenta o volume aí!
0: Bora fazer eco!

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0: Ainda dá tempo de você participar através do 14997-22007. 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
0: Parece que o programa tá querendo abrir o bico aqui, é. Só me faltava essa, hein? Que barbaridade, né?

0: E também o Cris. Já vou dar o seu recado, viu, Cris? Minha amiga Aninha de Pederneiras, tudo bem, Aninha? Beijo no seu coração, obrigado pela companhia. Marcelo Guaraná de Pederneiras, o nosso carinho, nosso muito obrigado. Meu amigo Alex de Conexão. É, Alex, você viu só? O Jamil agora não é mais Jamil, é Jorge de Macatuba, entendeu? Abraço pra você, abraço pro Norberto. Abraço pro Ronaldo, pessoal na oficina. Meu amigo Robinho lá da Master, o pessoal da galera da Master de Lençóis Paulista. Minha amiga Cicinha lá de Lençóis Paulista, obrigado. Meu amigo Reginaldo de Agudos, tudo bem, Rei? Dando um trampo na segundona, né, meu irmão? Boa semaninha, meu querido. Minha amiga Giovana da Silva Tal, tudo bem, Gigi? Beijo no coração, boa semana pra você, Gi. Mariazinha, gratidão, viu, Mariazinha? Minha amiga Yasmin, o pessoal da JM Duque. Bom dia, Rogério, tudo bem? Toca I Can Help de Michael Jackson. Obrigada, pessoal da J Duque, nosso carinho, nosso muito obrigado. Vamos trazer, então, o rei do pop.
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0: 11h30, sucesso de Biquíni Cavadão na programação da sua rádio favorita.
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0: E aí, como é que você passou de ontem pra hoje? Tudo bem? Tudo certo? Tudo tranquilo? Tudo clube por aí? Clube. Como é que foi seu final de semana? Conta pra gente. 14997-22007. Tá liberado pra você pedir o seu som, pra você fofocar aqui com a gente, pra contar aqui.

vontade. Vai soltando tudo aí pra gente. 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
0: Vamos lá pro WhatsApp, que a turma tá mandando mensagem. Minha amiga Cristina Nicolai Bariri, tudo bem, Cris? Opa, que legal, hein? Bom dia, Rogério, tudo bem? Tudo ótimo, Cris. Melhor agora falando com você. A Cris tá oferecendo a programação toda pro filhão Anderson, que fez aniversário ontem. E meu amigo Anderson!
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0: Hoje o Anderson tá em Tabatinga, dando um trampo lá em Tabatinga, né, Anderson? Parabéns, meu querido. Felicidades. Muitos e muitos anos de vida pra você, tudo de bom, tá? Toda a família, todos os amigos em festa, né? Abraçando carinhosamente o Anderson Nicolai. Fez aniversário ontem, bem feito, né? Parabéns pra você, bem feito pra você, ficando mais velho, né, meu amigo Anderson Nicolai? Em festa, tem churrasco hoje aí, né, Cris? É, igual a minha amiga corintianinha. Tem churras, né? Pega a porteira aberta aí pra nós, hein? Valeu. Obrigado pela companhia, obrigado pela sintonia. Tá sempre ligado a curtir o nosso programa, Cris, o Anderson, né? Fez aniversário ontem. 11h34. Como tem o Revirando o Baú, aquele som das antigas, né? Onde a gente fuça no maior acervo de músicas do rádio, a gente traz também o Hot Hit. O que toca no mundo, toca na Clube, ó.
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0: Próximo som do Hot Hit, High Love. Embora tenha se tornado o maior sucesso solo do cantor britânico Stevie Winwood, em 1986, a faixa ganhou uma segunda vida global em 2019, graças à gravação de Whitney Houston e Kygo.

0: canção da hora na programação, som de Whitney Houston e Caigo. Vai mandando mensagem pra cá, 14997220007, tá liberado pra você participar. 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
0: Fala, meu amigo Edinho, tudo bem,
3: bom dia,
0: querido?
3: Bom dia, Rogério.
0: Olha, o Edinho tá melhorando, né? Tá sarando a voz aí, né?
3: Vem pra Clube você também. Uma ótima semana que se inicia. Tem como tocar Bruno e Marrone, Dorme na Praça. É o Edson daqui do Orlando.
0: Vamos trazer pra você daqui a pouco esse som, meu querido. Valeu, Edinho. Gratidão pra você, meu amigo Gordão. Obrigado, hein? 997-22-2007, 11:40 já, hein? Daqui a pouco vamos embora. Meio-dia tem horário eleitoral gratuito, obrigatório. Meio-dia e 25. Tem Jornal da Clube, edição do almoço. E de segunda a sábado, das 8 ao meio-dia, tem o Rogério Alvivaço aí no seu rádio, ó.
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0: Não tem nada pra fazer, sintoniza na gente aí. Dá uma moral. Manda mensagem, manda texto, manda áudio. A gente agradece a companhia, a gente agradece a audiência. 11:41, deixa eu falar pra você do Alto Poço Santa Lúcia. 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
7: 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Estamos de volta, direto do prédio da Clube, Centro Empresarial Lourenço Prado, 15º andar no topo. Próximo solo para minha amiga Lu também. Bom dia, Rogério. Eu tô na escuta aqui. É a Lu de Jaú, tudo bem, Lu? Luluzinha! Boa segunda-feira para você, minha querida. Bora começar super bem, mais uma super semaninha, né? Minha amiga Glória, tudo bem, Glorinha? Bora começar maravilhosamente mais uma super semana, né, Glorinha? Próximo som também lá pro Edinho, né? Pessoal que pediu Bruno Marrone dormir na praça.
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Opa, tá a milhão, hein? 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

0: 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Agora é 11h52. 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
0: Sol e muitas nuvens à tarde. À noite, o céu ainda fica com muita nebulosidade, mas não chove. O sol se põe às 18h11, a lua é cheia e agora está 30 graus.
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12: 12 horas e 25 minutos.
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2: 13 horas e 2 minutos.
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2: 14 horas, 7 minutos.
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0: interiorzão paulista, chegamos para mais uma tarde juntinhos. Aprove ao Senhor mais uma oportunidade, mais uma semana que se inicia e nós chegamos firmes e fortes. Vem com a gente, são 2:16 agora. Chegamos um pouquinho atrasados, né? Mas chegamos na nossa super segunda-feira, última semana do mês de setembro. Hoje, dia 28, é primavera, é 2026. E marcam agora 35 graus em Jaú, tá quente. E a temperatura vai subir ainda mais porque está oficialmente no ar. Dose Beat na Clube com Mirelle Domingos. Sejam bem-vindos! 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
0: Muito bem, eu sei que já passou do meio-dia, já é 2:00 da tarde. Mas a partir de hoje nós vamos começar a falar nossa frase do dia. É, quando eu fazia a programação de manhãzinha, todos os dias eu abria a programação com uma frase do dia. E depois que eu voltei agora, que eu vim agora para a programação da tarde, nunca mais eu pude fazer a nossa frase do dia. Mas agora eu vou voltar porque não importa o horário, é o dia, não é? Então uma frase para hoje, para você que tá precisando aí de uma resposta, quem sabe, de um norte, de um destino ou só de uma frase motivacional. Vamos para nossa frase de hoje. Deixa eu contar uma historinha para você. O empregado de um frigorífico no final do dia foi realizar a última inspeção na câmara fria. Quando ele entrou na câmara, a porta se desprendeu e o trancou lá dentro. Ele começou a esmurrar a porta, a gritar por socorro, pedir ajuda, mas todo mundo já tinha ido embora. Após 3 horas e já debilitado pelo frio, nossa, péssimo já, a porta se abriu e o porteiro do prédio o resgatou com vida. Após salvá-lo, muitos questionaram o porteiro por que ele foi até lá se isso não fazia parte da sua rotina. E ele respondeu: bom, eu trabalho nessa empresa há mais de 30 anos. Centenas de empregados entram e saem todos os dias. Ele é um dos únicos que nunca deixou de me cumprimentar tanto na entrada como na saída. Hoje pela manhã, ele me deu bom dia, mas não se despediu na hora de ir embora. Então eu fiquei preocupado e fui procurá-lo e acabei encontrando. Então a moral da história de hoje é: seja gentil, pois você nunca saberá quando vai precisar da ajuda de alguém. A gentileza, ela pode salvar a sua vida. Então não importa quem é, se é a faxineira, se é o zelador, se é o pintor, se é o pedreiro, se é a cozinheira, vamos tratar todo mundo bem, com respeito, com dignidade, porque o mundo, ele não gira, ele capota, viu? Então vamos ser legal com todo mundo, gente boa com todo mundo. Todo mundo tá travando aí batalhas individuais, batalhas silenciosas. Então acho que o mínimo que a gente pode é sempre ser gentil uns com os outros. E essa é a nossa frase para essa super segunda-feira. Vamos começar então a nossa tarde, mais uma semana. Aumenta o volume do seu som porque eu escolhi uma maravilhosa pra gente começar a programação. É Raça Negra com Chitãozinho e Chororó. Vamos brincar de ser feliz? Vamos nessa!
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4: 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Vem com a gente, hein?

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0: que medley, hein, gente? Feijá, aqui na Clube. Curtimos agora Beth Balanço e Mania de Você. 2:47. Vamos conferir o tempo? Pera lá, a gente volta já!
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0: Em Bauru, marca agora 33 graus. Previsão de condições ensolaradas, meu pai amado. Pro resto do dia e chuva só na quinta-feira.
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2: 14 horas e 59 minutos.
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curtir CPM 22. Um minuto para o fim do mundo. Real, é. Gente, vamos seguir aqui firme e forte na nossa tardezinha de segundona. O pessoal participando aqui com a gente. A canção que a gente acabou de curtir foi o pedido especial aqui do Vinícius. O Vinícius que fala comigo aqui da cidade de Jaú. Um abração pra você, Vini. Obrigada pelo carinho, pela sintonia, pela participação. E agora, na sequência, nós vamos curtir os garotinhos com Pouco a Pouco. Foi o seu Jeremias participando aqui com a gente. Oi, Mirelle, tudo bem? Pouco a Pouco, toca aí pra gente com os garotinhos. Descobri essa canção nesse final de semana, no aniversário de 15 anos da minha sobrinha. E gostei demais. Dá pra dançar como se fosse um baile charme que a gente dançava lá em São Paulo. É isso aí, né, seu Jeremias? Pensa num grupo topzera das galáxias, é os garotinhos. Nós vai cantar, nós vamos tocar daqui a pouco aqui, então, a canção deles, tá bom? 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

tem que continuar. É, a gente acabou de curtir. O show tem que continuar com o grupo Fundo de Quintal. Show de bola. Chegou o bloco dos pagodes. Do samba. É a galera pedindo aqui com a gente. Tá aqui comigo meu amigo Jorginho participando da programação. Oi, Mirelle, boa tarde. Aqui é o Jorginho. Desejando uma ótima semana abençoada pra todos. Se der, manda um som pra nós.

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2: 16 horas e 5 minutos.
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3: Atenção, São Manuel, marcam agora 34 graus. A previsão é de condições ensolaradas para o restante do dia.
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2: 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Vamos viajar? Pra longe.

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2: Eu gosto muito dessa música. Depois que a gente colocou ela no show, ela nunca mais saiu. Nunca mais saiu. Alô, Thierry!

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2: 17:05.
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1: Seu Doutor é a canção que nós curtimos agora com Luan Santana. 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E usando como trilha, nossa queridinha Cheese Girl com Cumps versus Cooking. É, a nossa super trilha. 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

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Se achegue, se achegue. 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

0: YouTube, o Edson participando com a gente. Boa tarde, Edson.
1: Boa tarde.
0: Tudo bem?
1: Com Mirelle Domingos.
0: Tudo jóia?
1: Agitando a sua tarde.
0: Isso aí, meu amigo.
1: De segunda a sexta, das 14 às 18.
0: É, ele já mandou o papo pra vocês.
1: Vem pra clube você também. 100.7 com Mirelle Domingos.
0: Valeu.
1: Toca Raul.
0: Vamos tocar Raul.
1: Ofereço pro Celso Montanari, pro Alex, pro Rafael da Kinig, pro Joel,
0: Quem mais?
1: E a todos os ouvintes da Clube FM com Mirelle Domingos.
0: Valeu, meu amigo Edson, participando aqui com a gente. Pediu pra tocar Raul, nós vamos tocar já já pra você, viu? Mas isso aqui comigo também é a Cíntia, participando da programação. Oi, Mirelle, tudo bem? Aqui é a Cíntia, fala com você de Jaú. Toca pra gente, por favor, aí, um Atitude 67 com o Matheus Fernandes. O nome da canção todo mundo sabe, é Liquidificador.
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0: Pronto.
2: Pronto. Atitude 67, Matheus Fernandes.
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0: Às 6 horas, ó, já agradecendo a todo o Centro-Oeste Paulista pela companhia maravilhosa nessa tarde de segundona. Desejar pra vocês aí uma semana abençoada, que tudo que até agora tava empacado nesse mês de setembro desempaque agora nesses últimos 3, 4 dias, tá bom? Que seja uma semana leve, produtiva, abençoada e cheia de bênçãos, cheia de notícias boas. É o desejo do meu coração que você vive essa semana, a melhor semana da sua vida, e que você saia do ordinário e comece a viver o extraordinário. Mas, ao mesmo tempo, que você não perca a graça em ser feliz no ordinário. No dia simples, no dia a dia mesmo, que você veja a bênção de Deus, a graça de Deus em todos os seus passos, tá bom? Vamos seguindo por aqui até as 18 horas. Na sequência, vamos curtir aí um Luan Santana. Pode ser? Acordando o prédio. Vamos nessa, gente.
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0: Essa é a tarde.

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1: 18:03.
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0: Em nome do Pai, e do Filho, e do Espírito Santo. Amém. O anjo do Senhor anunciou a Maria, e ela concebeu do Espírito Santo. Eis aqui a serva do Senhor, faça-se em mim segundo a vossa palavra. E o Verbo se fez carne e habitou entre nós. Ave Maria, cheia de graça, o Senhor é convosco, bendita sois vós entre as mulheres, e bendito é o fruto do vosso ventre, Jesus. Santa Maria, Mãe de Deus, rogai por nós, pecadores, agora e na hora de nossa morte. Amém. Rogai por nós, Santa Mãe de Deus, para que sejamos dignos das promessas de Cristo. Oremos. Infundi, Senhor, como vos pedimos, a vossa graça em nossas almas, para que nós, que pela anunciação do anjo, cheguemos ao conhecimento da encarnação de Jesus Cristo, vosso Filho, por sua paixão e morte na cruz, sejamos conduzidos à glória da ressurreição, pelo mesmo Cristo, Senhor nosso. Amém.
1: Já o Pave ofereceu o momento sagrado da Ave Maria.

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3: Olá, boa noite.
2: Boa noite para você que nos acompanha em todo o país.
3: Segunda-feira, 28 de setembro de 2026.
2: Vamos aos destaques do dia.
3: Mais de 500 sites de apostas irregulares são retirados do ar no Brasil.
2: E após proibição das bets, quem tem dinheiro nas plataformas poderá pegar o valor de volta.
3: Cidadão será notificado sobre prazos e procedimentos para devolução dos recursos. Luciana Colares de Holanda.
4: A partir de terça-feira, dia 6, os sites e aplicativos de apostas saem do ar.
2: Mercado de combustíveis tem regras mais rígidas contra aumentos abusivos.
3: E portaria prorroga a subvenção ao óleo diesel em meio à alta do petróleo. Gabriela Noronha.
5: Em outra frente, a ANP determinou multas que somam mais de 700 milhões a distribuidoras de combustíveis por elevação abusiva de preços.
2: Futebol feminino ganha marco legal para a profissionalização da modalidade.
3: Lei também prevê proteção à maternidade e combate à discriminação e à violência. Thaís de Araújo.
6: A lei do futebol feminino estabelece diretrizes nacionais para o desenvolvimento do esporte. Entre as medidas está a redução gradual do número de atletas não profissionais nas competições oficiais.
2: Hoje na apresentação da Voz do Brasil, eu, Mariana Jungmann e Luciano Seixas.
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2: Quem tem dinheiro em casas de apostas vai receber informações do governo federal sobre como e quando pedir a devolução dos valores.
3: Os avisos serão enviados pela caixa postal do gov.br e também pelo WhatsApp para orientar os usuários sobre os procedimentos e os prazos.
2: Pelas novas regras, os valores devem ser devolvidos diretamente pelas casas de apostas até 5 de outubro. Em alguns casos, a restituição será feita por instituições financeiras, com prazo até 14 de outubro.
4: As empresas têm até o dia 5 de outubro, próxima segunda-feira, para retirar as propagandas do ar, inclusive de patrocínios. Dia 5 também, às 11h59 da noite, é o prazo para retirada voluntária dos valores pelos apostadores. A partir de terça-feira, dia 6, os sites e aplicativos de apostas saem do ar. Entre os dias 7 e 8 de outubro, as bets devem informar as instituições financeiras os saldos remanescentes, discriminados por CPF. E de 9 a 14 de outubro, finaliza o prazo para devolução dos saldos aos apostadores pelos bancos. A partir do dia 14, se houve qualquer obstáculo para devolução dos valores, os saldos serão repassados à Caixa Econômica Federal, que receberá os recursos e vai providenciar a devolução aos apostadores. Luciana Colares de Holanda, para a Voz do Brasil.
3: E também está sendo feita a operação contra as bets que não eram regularizadas, as ilegais.
2: Já foram retirados do ar 506 sites suspeitos de oferecer apostas de forma irregular no Brasil.
3: A ação foi feita pelos Ministérios da Justiça e Segurança Pública e da Fazenda, que monitoram plataformas sem autorização para funcionar no país.
2: Levantamento também identificou 43 canais e grupos ativos no Telegram relacionados à divulgação de apostas e jogos de cassino online. Juntos, eles ultrapassam os 202 mil integrantes.
3: A iniciativa faz parte de um trabalho para interromper o acesso a plataformas que operem sem autorização e impedir que novos endereços sejam usados para oferecer apostas ao público brasileiro.
2: Uma questão de saúde mental.
3: Assim, o governo federal definiu a onda de vício em apostas online, as bets, que foram proibidas na semana passada em todo o país.
2: Transtornos e até mesmo casos de suicídio entre os jogadores tornaram o problema mais que uma questão financeira, segundo o Ministério da Saúde.
3: Mesmo com a proibição, o SUS segue oferecendo atendimento para os afetados.
0: Em 2022, o homem que vamos chamar de Reinaldo foi apresentado a uma plataforma de apostas de times de futebol. Ele gostou do que, até então, considerava uma brincadeira inofensiva. Mas, aos poucos, Reinaldo foi se afundando nas apostas online. Chegou ao ponto de comprometer a renda da casa e pegar empréstimos para tentar cobrir os rombos causados pelas bets.
7: Eu cheguei a pegar um empréstimo no banco de R$7.000, botei uma banca e no outro dia eu já tinha perdido os mesmos R$7.000. E eu fiz isso não foi uma vez, foram em outras vezes também.
0: Após 4 anos de vício, Reinaldo teve um princípio de infarto e entendeu que era hora de procurar ajuda.
7: Nesse dia eu tive uma virada de chave, assim, no sentido de que eu pensei, ou eu paro ou eu acabo com a minha vida.
0: Entre maio e junho, 50 milhões de brasileiros apostavam em bets, segundo pesquisa da Confederação Nacional de Dirigentes Lojistas e do Serviço de Proteção ao Crédito. De acordo com um estudo, que considerou apenas as capitais, 43% dos apostadores já deixaram de pagar contas essenciais, como água e luz, ou abriram mão de lazer por conta dos jogos. Merula Borges, especialista em finanças da Confederação, diz que o vício não prejudica apenas os apostadores, mas a própria economia do país.
8: Ultimamente, só os custos negativos de saúde e no comércio ficam no Brasil, enquanto a maior parte do lucro acaba indo para fora, com empresas que estão instaladas fora, que não geram emprego.
0: Os efeitos colaterais das bets extrapolam as finanças. Um dos principais motivos para a proibição dos jogos no Brasil, segundo o governo federal, é que o vício se tornou um problema de saúde pública. Quadros como ansiedade, depressão, alterações no sono e no humor são associados ao transtorno do jogo. Segundo a OMS, a Organização Mundial de Saúde, o risco de morte por suicídio é 15 vezes maior entre pessoas que estão nessa condição. Entre 2018 e 2025, os atendimentos no SUS ligados a jogo e problemas com apostas cresceram 140%. O ministro da Saúde, Alexandre Padilha, lembra que as pessoas afetadas podem recorrer ao SUS para buscar ajuda.
9: A gente oferece hoje já teleatendimento para as pessoas que, por vergonha, por estigma ou por dificuldade de acesso, não procuram uma unidade de saúde presencial, então elas podem acessar, vão continuar acessando através do Meu SUS Digital. Vamos continuar oferecendo os atendimentos presenciais.
0: Desde que entrou no ar, em dezembro de 2025, a plataforma de autoexclusão do governo federal registrou o pedido de bloqueio do CPF em sites de bets de mais de 1 milhão e 300 mil pessoas. 51% dessas pessoas declararam relação direta com a saúde como motivo para a autoexclusão. Reportagem Luana Karen.
2: Está em vigor uma nova etapa do programa de renegociação de dívidas do governo.
3: Nas fases anteriores, a União dava uma garantia aos bancos para que eles dessem descontos. Agora, o governo vai adquirir a carteira de débitos.
2: Os descontos devem começar a ser repassados aos devedores a partir de fevereiro de 2027. Entenda como vai funcionar com Pablo Mundim.
10: Uma nova etapa do programa de renegociação de dívidas, o Desenrola, prevê a compra pelo governo federal de carteiras de dívidas de pessoas físicas. A medida provisória estabelece descontos de, no mínimo, 90% para dívidas de até R$10 mil. O ministro do Planejamento e Orçamento, Bruno Moretti, explica quais dívidas poderão ser incluídas no programa.
11: As dívidas em atraso, de um período de 2 a 4 anos e meio, mais ou menos, porque a partir de 5 anos essas dívidas prescrevem.
10: Na Na prática, bancos e demais credores poderão oferecer suas carteiras de dívidas em leilões. Será selecionada a instituição que oferece o maior desconto. Depois da compra, o consumidor poderá quitar o saldo restante à vista ou parcelar a dívida. Os juros e as demais condições de pagamento ainda serão definidos pelo Conselho Monetário Nacional. A economista e professora da FGV, Carla Beni, fala sobre a diferença dessa medida para outros programas de renegociação.
12: A mudança desse modelo é que o cidadão vai dever para o Tesouro Nacional. Então, o Tesouro que vai fazer toda a negociação com o banco e vai comprar os lotes pelo maior desconto possível.
10: A economista da FGV, Carla Beni, também orienta os consumidores sobre os cuidados para evitar um novo endividamento.
12: O importante é que a pessoa já comece a fazer uma programação, já vai tentando já juntar algum valor. Numa situação ideal, ela quitaria essa dívida à vista para não continuar com outra dívida. Mas se ela precisar parcelar, é importante que essa parcela caiba no orçamento para que ela não se frustre novamente.
10: O cronograma prevê o chamamento dos credores em novembro, a apresentação das propostas em dezembro e a homologação em janeiro. A previsão é que os contratos sejam assinados e os descontos comecem a ser repassados aos devedores em fevereiro de 2027. Para acompanhar as próximas etapas e saber como participar, o consumidor deverá consultar os canais oficiais do programa, que ainda serão divulgados. Reportagem Pablo Mundim.
3: O Setembro Verde chama a atenção para a importância da doação de órgãos.
2: E nós conversamos com a coordenadora geral do Sistema Nacional de Transplantes do Ministério da Saúde, Patrícia Freire, sobre a logística, as regras e as diferenças que esse gesto pode fazer para salvar vidas e dar uma nova chance a quem espera por um transplante. Acompanhe. Doutora Patrícia, bem-vinda à Voz do Brasil, um prazer ter a senhora conosco aqui. Vamos começar então essa conversa com uma dúvida que é muito comum, né? Qualquer pessoa pode ser doadora de órgãos e tecidos?
13: Sim, qualquer pessoa, primeiramente, obrigada, Mariana, pelo convite. Aqui no mês da doação é muito importante a gente falar sobre isso, né? Setembro é dedicado à doação, ao incentivo à doação de órgãos e tecidos, né? Então, a resposta é sim. Qualquer pessoa saudável, que não tenha doenças transmissíveis, pode ser doadora de órgãos e tecidos, né? Para ser doador de órgãos após a morte, é preciso estar em morte encefálica. E para ser doador de tecidos, o coração já pode ter parado e é possível doar alguns tipos de tecidos.
2: Agora, existe idade mínima para essa doação ou idade máxima?
13: Idade máxima não tem. Idade mínima, sim, para aqueles pacientes que estão em morte encefálica, porque a morte encefálica, que é a morte cerebral, né? Ela só pode ser diagnosticada a partir de 7 dias de vida. Então, a idade mínima, é claro, tem que ser a partir de 7 vidas, mas a partir de 7 dias de vida é possível doar órgãos para transplante. Idade máxima não tem. Vai depender, é claro, da performance da pessoa, né? Hoje em dia, um idoso, por exemplo, de 70 anos, né? Existem pessoas com 70 anos que são atletas, que estão muito bem de saúde, então isso não impede a doação de órgãos. Então, não existe idade máxima, existe a condição da pessoa naquela idade. Se ela estiver bem, saudável, sem doenças transmissíveis, não há impedimento só pela idade. A idade isoladamente não impede a doação de órgãos.
2: E aí, no caso, uma criança doa para outras crianças, idoso necessariamente vai doar para outro idoso? Tem essa relação?
13: Depende. Na verdade, o regulamento técnico do Sistema Nacional de Transplantes, ele prioriza que doadores abaixo de 18 anos, órgãos de doadores que tenham de 18 anos ou menos, vão primeiro para receptores também com abaixo de 18 anos. Mas isso varia um pouco, assim, por exemplo, porque nós podemos ter uma criança de 13 anos que seja muito grande, tenha, por exemplo, um coração já grande, né? Nós temos adolescentes aí de 13, 12 anos que tem 1,90m, né? Porte físico de adulto. Então, o coração desse adolescente provavelmente não vai caber numa criancinha de 1 ano que está precisando de um coração para transplante. Então, a gente faz essa relação antropométrica também, né? Mas, a priori, órgãos de doadores infantis vão primeiro para receptores infantis. Se não tiver nenhum receptor dessa faixa etária compatível, aí ele vai para doação de órgãos para adultos normalmente. Mas a gente procura fazer essa compatibilidade antropométrica.
2: Agora, a senhora mencionou, né, a doação em casos de morte encefálica. A gente tem doação também de pessoas em vida, porque eu acho que a maioria das pessoas, quando pensa em doação de órgãos, já pensa em situação de morte, né? Mas a gente tem doação em vida também. A senhora pode falar um pouquinho pra gente dos dois casos, assim, quando que se trata de doação pós-morte, quando que é possível fazer doação em vida ainda?
13: Sim, a doação pós-morte, ela é prevista em lei, né? E ela ocorre numa situação que a gente chama de morte encefálica, que é quando a perda da função total das funções do cérebro, né? A gente sabe que todo o nosso organismo é comandado pelo nosso cérebro, então quando ele para de funcionar, isso é a morte de fato do indivíduo. E é na morte encefálica que é possível se doar coração, rins, fígado, pâncreas, intestino e tecidos também. É possível doar córneas, é possível doar pele, ligamentos, ossos, tendões, enfim. Mas na doação inter vivos, a gente só pode doar órgãos duplos ou órgãos que se regeneram, né? Então, em vivo, na doação em vivos, a gente pode doar um dos rins, parte do fígado e pode doar medula óssea. Esse é o tipo de doação em vida que pode acontecer.
2: Muito bem. Agora, doutora, uma única pessoa pode doar mais de um órgão, mais de um tecido?
13: Com certeza. Um único doador falecido, por exemplo, ele pode doar até 7, 8 órgãos e também pode doar todos os tecidos, exceto medula óssea. E o doador em vida é aquilo que eu falei, ele pode doar medula óssea, um dos rins ou parte do fígado.
2: E o Sistema Único de Saúde tem uma lista única para isso? Acho que essa também é uma dúvida que muita gente tem, né? Porque as pessoas têm aquele imaginário de que você pode... Ai, tendo dinheiro, você vai passar na frente. É uma lista única, né?
13: É uma lista única. Critérios econômicos, sociais, políticos, enfim, isso não é um consenso comum, é uma lenda urbana, né? Isso não existe, a lista é única. A distribuição dos órgãos que são doados pelas famílias, ela é feita através de critérios técnicos e não é feita assim diretamente pelo humano. Há um sistema informatizado que cruza os dados de compatibilidade dos candidatos a transplantes, ou seja, daquelas pessoas que estão inscritas na lista única, com os doadores, com os dados dos doadores, e existe um algoritmo. Então, ele cruza os dados dos doadores e dos receptores e vê qual é o mais compatível e organiza, assim, por critérios cronológicos, por critérios de urgência máxima, né? Então, você pode, por exemplo, uma pessoa pode passar na frente da lista, pode, se ela tiver muito urgente. Uhum. Porque tem aquela pessoa que está inscrita, mas que ela não está tão urgente, ela pode esperar um pouco. E tem alguns que entram no caso de urgência máxima, que ela precisa transplantar em 48 horas, ou senão ela morre. Então, nesses casos, a lista olha quem está em urgência. E, é claro, ela classifica os urgentes primeiro e os eletivos na sequência. Então, a lista é única e não existe. O nosso sistema, ele prima por isso, sabe, Mariana? Ele prima pela transparência do sistema. Então, as pessoas que são candidatas a um transplante e que estão inscritas nas listas, elas têm acesso ao seu prontuário e elas podem acompanhar a sua situação na lista. Então, ela vai ver quem passou na frente por questões de urgência, enfim. Então, a lista é totalmente transparente e não é possível se passar na frente da lista por questões que não sejam urgência.
2: Agora, antes da gente encerrar, queria que a senhora falasse um pouco sobre como as pessoas devem proceder caso elas queiram ser doadoras, né? Acho que é muito importante, principalmente quando se você tem a intenção de ser doadora, mas você percebe que a sua família pode ter algum tipo de preconceito com aquilo ou algum tipo de resistência, né?
13: Na verdade, as famílias não têm preconceito, as famílias não têm conhecimento, porque a doação de órgãos é uma coisa, assim, a gente costuma dizer que é o suprassumo da alta complexidade, né? Quando todos os tratamentos falharam, o que que resta agora? Trocar o órgão? Então, as famílias têm desconhecimento, né? Mas o que é essencial, que fique assim de mensagem para quem está nos ouvindo, é que se você deseja ser um doador após a sua morte, você venha a falecer e quiser se tornar um doador, você precisa precisa deixar claro para sua família. Então, você, sei lá, está numa conversa de fim de semana, vocês estão ali no almoço de domingo na família, né? Você fala assim, ó, gente, lembra aquela coisa da doação de órgãos? Eu quero deixar bem claro, eu vou ser doador, viu? Se eu morrer, a gente até brinca, né? Se eu doer é para doar, se eu morrer é para doar tudo. Então, é isso que precisa ficar claro, porque a família, ela tende a fazer os gostos do seu ente querido
2: a
13: quando ele fala,
2: né?
13: Ela tende a respeitar. Então, o que é muito claro é falar, gente, se eu morrer algum dia, eu quero, lembrem, eu quero ser doador de órgãos. Se eu não puder, por exemplo, se não houver morte cefálica, a pessoa já tiver o coração parado de cara, né? Assim, por exemplo, num acidente de trânsito, o coração parou ali, dá para doar córneas, dá para doar ossos, dá para doar pele, dá para doar músculos, tendões, dá para doar uma série de outros tecidos. Principalmente, a gente tem que lembrar das córneas. A nossa lista de córneas hoje é gigante. E você imagina você poder doar os seus olhos e fazer com que uma pessoa volte a enxergar. Então, isso é muito importante. Então, a mensagem que precisa ficar para as famílias, para a pessoa que quer se tornar um doador, avisa a sua família, porque quem vai autorizar a doação é a sua família.
2: Muito bem, nós conversamos com Patrícia Freire, coordenadora geral do Sistema Nacional de Transplantes do Ministério da Saúde. Doutora Patrícia, muito obrigada pela entrevista à Voz do Brasil.
13: A gente é que agradece.
3: 2027 vai ser o ano da Copa do Mundo Feminina no Brasil.
2: E de olho no futebol feminino brasileiro, foi sancionado nesta segunda-feira um marco legal para a modalidade.
3: A legislação prevê medidas para profissionalização nas competições, proteção à maternidade e prevenção e combate à discriminação no futebol.
14: Foi sancionada nesta segunda-feira a Lei do Futebol Feminino, que estabelece diretrizes nacionais para o desenvolvimento do esporte. Entre as medidas, está a redução gradual do número de atletas não profissionais nas competições oficiais. Na principal divisão nacional, cada equipe poderá ter inicialmente até 4 jogadoras não profissionais. Nas demais divisões nacionais e na principal divisão estadual, o limite será de 6. A lei também estabelece medidas para ampliar a participação das mulheres em diferentes áreas do futebol e garantir mais direitos às atletas, como explica o ministro do Esporte, Paulo Henrique Cordeiro.
15: É uma lei que também se preocupa com a formação de gestoras, com técnicas, com a arbitragem feminina no futebol, com condições como a proteção à maternidade, com a busca da igualdade salarial entre as jogadoras do futebol feminino e do futebol masculino, que se preocupa essencialmente com o desenvolvimento desse futebol feminino, de nós virarmos a chave.
14: As atletas também deverão ter acesso a condições equivalentes de treinamento, espaços, equipamentos e profissionais de suporte. A legislação inclui ainda medidas de prevenção e combate à discriminação, ao racismo, à intolerância e à violência contra as mulheres no futebol. A medida entra em vigor durante a preparação do Brasil para sediar, em 2027, a Copa do Mundo Feminina. O Mundial será realizado de 24 de junho a 25 de julho em 8 cidades brasileiras. Reportagem Thaís de Araújo.
2: O governo federal divulgou hoje uma série de medidas que vem tomando para evitar que o aumento do preço do petróleo causado pela guerra no Oriente Médio traga prejuízos para a população brasileira.
3: A cotação internacional do barril do petróleo Brent, o tipo que é para comercialização, já acumula uma alta de 40% desde o início dos conflitos.
16: As medidas fazem parte de um conjunto de ações para evitar o aumento do preço dos combustíveis no país diante da alta dos preços internacionais do petróleo. O pacote inclui nova portaria do Ministério da Fazenda, que prorroga a subvenção de R$ 2,12 por litro de óleo diesel, publicada na última sexta-feira. Segundo o ministro do Planejamento e Orçamento, Bruno Moretti, a política de concessão de subsídios aos combustíveis ainda é necessária e precisa ser mantida para atenuar os efeitos da guerra no Oriente Médio entre Estados Unidos, Irã e Israel.
17: A política de subvenção, ela funciona sempre como amortecedor. Ela é do tamanho necessário para amortecer o choque e nunca ela é discricionária, sem parâmetros.
16: Na semana passada, também foi deflagrada a Operação Carga Pesada. De acordo com o balanço divulgado nesta segunda-feira, entre 21 e 25 de setembro, 241 filas fiscalizações foram realizadas em postos, distribuidoras e revendedoras para checar preços e qualidade dos combustíveis e do GLP, o gás de cozinha. O ministro da Justiça e Segurança Pública, Wellington Lima, destacou que o reforço na fiscalização não vai de encontro ao livre mercado. O ministro disse ainda que é preciso diferenciar a liberdade para a definição de preços das situações consideradas abusivas.
18: A necessidade de nós, a todo instante, chamarmos atenção para a distinção entre o uso, a liberdade de preço e o abuso. O uso dessa faculdade não se confunde com este abuso indiscriminado de preço. Imaginar 1.300% de incremento na margem de lucro é algo que atenta frontalmente contra o interesse da sociedade brasileira, da cidadania, da dimensão dos consumidores, e o nosso aparato de Estado deverá estar absolutamente mobilizado para reprimir esse tipo de conduta.
16: O governo também aumentou as penalidades previstas para infrações cometidas por integrantes da cadeia de combustíveis. Com a nova regra, o teto para as multas passou de 14 para 500 milhões de reais. Reportagem Gabriela Noronha.
2: E devido à elevação abusiva de preços, a ANP, Agência Nacional do Petróleo, Gás Natural e Biocombustíveis, já aplicou multas que somam mais de 700 milhões de reais a distribuidoras de combustíveis.
3: E essas foram as notícias do governo federal.
2: A realização da Secretaria de Comunicação Social da Presidência da República.
3: Com produção da empresa Brasil de Comunicação.
2: Fique agora com as notícias do Poder Judiciário e do Congresso Nacional. Boa noite.
3: Boa noite para você e até amanhã.
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20: STF vai definir.

0: país. Marcelo Della Libera.
1: O caso começou com uma ação da União que pediu acesso a e-mails e arquivos armazenados em nuvem de um investigado para apurar um suposto esquema de emissão de notas fiscais falsas. No recurso ao Supremo, a União sustenta que o Marco Civil da Internet permite, mediante ordem judicial, o acesso a dados armazenados também em processos de outras áreas. O relator ministro Dias Toffoli destacou que a discussão envolve, de um lado, o direito à privacidade e ao sigilo das comunicações e, de outro, o interesse público na arrecadação de tributos. Ainda não há data para o julgamento do mérito no Supremo.
2: Acordo homologado pela Justiça do Trabalho prevê medidas para combater o assédio eleitoral na administração pública da Paraíba.
0: O Estado também vai pagar indenização por dano moral coletivo. Samanta Flor.
3: O acordo foi firmado entre o Ministério Público do Trabalho e o Estado da Paraíba. A previsão é de ações para identificar e coibir práticas de assédio eleitoral e também discriminatórias nas relações de trabalho da administração estadual. O Estado ainda vai pagar R$200 mil por dano moral coletivo em 20 parcelas. A decisão prevê multa em caso de descumprimento.
2: Mesários preparam sessões eleitorais antes da abertura da votação.
0: Equipes orientam o eleitorado e garantem o funcionamento das sessões. Estevão Furtado.
4: No dia 4 de outubro, as sessões eleitorais vão funcionar das 8 da manhã às 5 da tarde, no horário de Brasília. Durante o pleito, mesárias e mesários conferem a identificação, registram a presença, liberam a urna e orientam eleitoras e eleitores sem interferirem na escolha do voto. Celulares e outros equipamentos que possam gravar ou transmitir imagens devem ficar desligados e guardados no local indicado pelos mesários, enquanto a pessoa vota. Ao final do horário de votação, a equipe imprime o boletim de urna e encaminha a mídia de resultado para a transmissão dos dados.
2: Condenação por violência doméstica é fundamento suficiente para obrigar agressor a participar de grupo reflexivo como condição de suspensão da pena.
0: O entendimento é do STJ, Fátima Uchoa.
5: Um homem condenado por violência doméstica teve a execução da pena suspensa desde que cumprisse algumas condições, como a de frequentar 5 sessões de grupo reflexivo. O Tribunal de Justiça do Rio de Janeiro afastou essa condição por entender que não houve fundamento específico para determiná-la, o que resultou em recurso do Ministério Público. O STJ restabeleceu a obrigação. Segundo o relator ministro Rogério Schietti Cruz, o juiz só precisa apresentar justificativa específica se decidir não aplicar a medida. Para o ministro, os grupos buscam responsabilizar o agressor e ajudar a romper o ciclo de violência doméstica.
2: Justiça bloqueia 146 milhões de empresas acusadas de envolvimento em garimpo na terra indígena Yanomami.
0: A decisão é fruto de um pedido do MPF, Vanessa Pereira.
6: Segundo a ação, a cassiterita era extraída clandestinamente da terra indígena Yanomami, em Roraima, transportada por aeronaves a partir de pistas de pouso clandestinas, registrada como se fosse produção de cooperados e, em seguida, adquirida pela White Solder Metalurgia e Mineração Limitada, que transformava o minério em lingotes de estanho. Com isso, além do bloqueio de bens, direitos e valores, a Justiça também determinou que a Receita Federal informe os dados de faturamento das 4 empresas de 2021 a 2025. Essas informações servirão de base para sanções e eventual revisão de valores bloqueados.
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2: Uma boa noite.
0: E até amanhã.
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1: Eu sou Humberto Pinheiro e estes são os destaques de hoje do Jornal do Senado, que começa agora. Congresso vai iniciar a análise da medida provisória que proíbe as bets em todo o país. CCJ analisa punições para quem desiste de criança adotada. Sancionada lei que cria a Universidade Federal da Fronteira Norte em Oiapoque, no Amapá. Boa noite. Já está no Congresso

0: Nacional a medida provisória 1394 de 2026, que proíbe em todo o país as chamadas BETs. Pelo texto, que será analisado por uma comissão mista de senadores e deputados federais, antes de ser votado pelos plenários da Câmara e do Senado, a restrição valerá para as apostas sobre eventos reais de temática esportiva e sobre eventos virtuais de jogos online. As informações com o repórter Alexandre Campos.
1: Além de acabar com as atuais concessões no prazo de 30 dias, a MP prevê o bloqueio do acesso a sites e aplicativos de apostas. As empresas que exploram a atividade não terão direito a qualquer indenização nem a devolução do valor que repassaram ao governo pela outorga do serviço. A conta vinculada a algum operador que continuar explorando ilegalmente a atividade será bloqueada e os valores serão destinados ao Fundo Nacional de Segurança Pública. O dinheiro referente a jogos não apurados e os recursos de prêmios de apostas cujo resultado tiver sido concluído antes da vigência das novas regras, deverão ser devolvidos aos apostadores. O texto ainda veda publicidade, propaganda e patrocínio relacionados a esse tipo de atividade e impõe obrigações aos provedores de aplicações de internet e lojas virtuais como impedimento de oferecer produtos ou serviços referentes a apostas. O vício em bets tem levado famílias ao endividamento e há mais registros de casos de depressão e de ansiedade com aumento do risco de suicídio, problemas que, de acordo com o governo, motivaram a edição da medida provisória. A população pode se manifestar sobre a MP clicando em consulta pública no endereço senado.leg.br/e-cidadania.
0: O Congresso também recebeu o projeto de lei do Executivo que tipifica crimes relacionados às BETs. O texto torna crime tanto a exploração quanto a publicidade de BETs, tipificando 5 condutas como criminosas. A proibição das BETs prevista em medida provisória já está valendo, mas o projeto que trata dos crimes ainda precisa ser votado pela Câmara e pelo Senado para virar lei e entrar em vigor. A Comissão de Constituição e Justiça do Senado deve discutir uma alteração no Estatuto da Criança e do Adolescente para punir adultos que desistem do processo de adoção. A proposta busca introduzir sanções específicas para desencorajar a chamada desistência tardia, quando a criança já consolidou laços afetivos com os adotantes. Repórter Douglas Castilho.
2: De 2019 a 2024, mais de 2 mil crianças registradas para adoção passaram por pelo menos um processo de devolução, segundo dados do Conselho Nacional de Justiça. Foi pensando nesse cenário que o ex-senador Major Olímpio apresentou o projeto de lei que estabelece sanções para os adotantes que desistirem durante o processo. A relatora da proposta na Comissão de Direitos Humanos, senadora Damares Alves, do Republicanos do Distrito Federal, falou das consequências dessa espécie de segundo abandono.
3: Agravam ainda mais a vulnerabilidade de crianças e adolescentes que, por vezes, já sofrem trauma anterior de exclusão ou perda da família de origem.
2: A proposta prevê punições como o pagamento de indenização e até responsabilização por crime de abandono de incapaz, se a desistência ocorrer após a sentença judicial definitiva de adoção.
0: Foi sancionada a lei aprovada pelo Senado que cria a Universidade Federal da Fronteira Norte, com sede em Oiapoque, no Amapá. Repórter Rodrigo Rezende.
4: A Universidade Federal da Fronteira Norte, a UFFN, terá sede em Oiapoque, na fronteira com a Guiana Francesa, e será vinculada ao Ministério da Educação. O campus da Unifap, Universidade Federal do Amapá, que fica no município, passa a integrar a nova universidade, com a transferência dos cursos, estudantes e cargos. A UFFN terá como objetivos oferecer graduação e pós-graduação, desenvolver pesquisa, extensão e cultura e promover a inovação e o desenvolvimento regional. O presidente do Senado, Davi Alcolumbre, destacou o papel da instituição na formação de profissionais e pesquisadores, principalmente com a possível exploração de petróleo na região.
5: De formarmos capacidade intelectual na academia, na universidade, no conhecimento, nessa nova perspectiva das riquezas da exploração do petróleo e das riquezas que o petróleo pode proporcionar para o Brasil e vai proporcionar para a Amazônia, de conhecimento, de inteligência, e a universidade, só ela é capaz de gerar todas essas perspectivas.
4: Para 2027 e 2028 estão previstos investimentos de 20 milhões de reais por ano na nova universidade.
0: Uma proposta em análise na Comissão de Educação propõe que bibliotecas de escolas públicas disponibilizem livros sobre proteção à mulher. Obras que abordem o tema e igualdade entre homens e mulheres também devem constar nos acervos. A medida tem como objetivo atuar preventivamente no combate à violência contra o público feminino e deve ser adotada conforme a previsão orçamentária. A relatora, senadora Ivete da Silveira, do MDB de Santa Catarina, enfatiza que a iniciativa pode ser implementada de forma gradual. Para ela, o acesso a obras literárias, informativas e pedagógicas sobre esses assuntos contribui para o desenvolvimento de atitudes compatíveis com a dignidade da pessoa humana e com a não discriminação.
6: Nem só de violência vive o Brasil. Ele vive também de uma capacidade de reagir a ela.
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0: O Tribunal Superior Eleitoral decidiu que o e-título poderá ser usado normalmente nos dias das eleições, inclusive para download. A novidade vale para os 2 turnos de votação. Mais detalhes com o repórter Herman Kulitz.
10: Os cidadãos poderão usar o aplicativo e-título normalmente nos dias da votação, inclusive para download. Isso vale tanto para o primeiro turno quanto para o segundo. O anúncio foi feito pelo presidente do TSE, ministro Cássio Nunes Marques, destacando as funcionalidades.
11: A Justiça Eleitoral iniciou o envio de notificações oficiais pelo aplicativo e-título. A iniciativa busca facilitar o acesso a informações importantes para o exercício do voto, como a consulta antecipada ao local e a sessão de votação. Reforçamos, portanto, a recomendação para que eleitoras e eleitores mantenham o aplicativo atualizado, façam o primeiro acesso e confiram seus dados com antecedência.
10: De acordo com o TSE, quem tem biometria cadastrada e fotografia digital poderá utilizar o e-título como documento oficial de identificação na hora de votar, apresentando o documento diretamente pelo celular ao mesário. Não serão aceitas capturas de tela nem documentos sem foto.
0: 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Com trabalhos técnicos de Eliseu Caires, o Jornal do Senado fica por aqui. Acompanhe agora as notícias da Câmara dos Deputados. Boa noite e até amanhã.
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12: Câmara analisa a destinação de percentuais mínimos de recursos ao esporte.
13: Projeto de lei cria uma política nacional de educação para jovens e adultos.
12: Parlamentares apresentam propostas para fiscalizar a qualidade da água.
14: Boa noite. Encerramos hoje o projeto de gravação de edições do Jornal Câmara dos Deputados em emissoras da rede Câmara de Rádio neste ano de 2026. Este programa está sendo produzido diretamente da cidade de Vitória da Conquista, com a participação do colega Guilherme Barbosa, da Rádio Câmara de Vitória da Conquista. Eu sou Márcio Aquilissardi, bem-vindo, Guilherme.
15: Boa noite, obrigado, Márcio. É uma honra profissional participar da apresentação desse jornal da Câmara dos Deputados, dentro da Voz do Brasil. Vamos agora às notícias da Câmara dos Deputados. O Wellington Roberto, do PSD da Paraíba, apresentou proposta de fiscalização e controle para verificar a origem e a regularidade da água utilizada na fabricação de refrigerantes e cervejas no Brasil. A iniciativa prevê a revisão das autorizações realizadas nas fábricas nos últimos 5 anos.
14: O Wellington Roberto quer saber se as empresas usam água mineral dentro dos padrões exigidos pelos órgãos de controle. O deputado também solicita explicações sobre a ausência nos rótulos dos refrigerantes de informações relacionadas à origem da água utilizada na produção.
15: Júlio Arcoverde, do PP, quer discutir a prestação dos serviços de abastecimento de água e esgotamento sanitário no estado do Piauí. O deputado cita relatos de falhas no fornecimento e defende mais acompanhamento da execução dos contratos de concessão.
14: Júlio Arcoverde sugere reunir representantes da concessionária, de órgãos reguladores e do poder público em uma audiência sobre o tema. Ele explica que o objetivo é avaliar a fiscalização do setor e discutir medidas para melhorar a qualidade e a continuidade dos serviços prestados.
16: Saúde.
15: Dorinaldo Malafaia, do PDT do Amapá, defende a aprovação de projeto de lei complementar que inclui o combate à malária entre os objetivos da atuação conjunta da União, dos Estados, do Distrito Federal e dos municípios. A proposta prevê ações articuladas aos processos de licenciamento ambiental.
14: Dorinaldo Malafaia alerta que grandes empreendimentos instalados em regiões com alta incidência de malária devem considerar durante o processo de licenciamento os riscos da doença. O deputado avalia que a cooperação entre os entes federativos pode fortalecer a prevenção e o controle.
16: Segurança Pública.
15: Sargento Faur, do PL do Paraná, defende o aumento das penas para motoristas alcoolizados que causarem acidentes com vítimas. Ele cita casos recentes de atropelamentos fatais e mortes de motociclistas provocados por condutores embriagados.
17: Eu apresentei, baseado nessa carnificina que estamos vivendo no trânsito, um projeto duríssimo, que ele aumento de pena, reclusão de 6 a 20 anos quando o motorista sob influência de álcool ou outra substância psicoativa provocar morte no trânsito, crime inafiançável. Ou seja, chega de fiancinha de 3 mil, de 1.000, de 2 mil, não, vai ficar preso até decisão judicial. Multas mais severas.
14: A proposta também prevê 10 anos de suspensão da carteira de motorista em casos de morte e 7 anos quando houver invalidez permanente da vítima. Para Sargento Faur, as mudanças evitam a sensação de impunidade e tornam mais rigorosa a punição para crimes cometidos por motoristas embriagados.
15: Favorável à redução da maioridade penal de 18 para 16 anos, Paulo Freire Costa, do PL de São Paulo, considera que as regras atuais de punição para adolescentes precisam levar em conta a gravidade dos acontecimentos. Ele é um dos autores de PEC sobre o tema.
14: O texto assinado por Paulo Freire Costa também inclui a responsabilização penal de adolescentes maiores de 12 anos que cometam crimes violentos e hediondos. A justificativa aponta que o limite de 3 anos de internação pode estimular o recrutamento de menores para a prática de crimes.
16: Justiça.
15: Projeto de Alexandre Guimarães, do MDB do Tocantins, cria regras para punir a chamada litigância abusiva reversa. A proposta prevê punições para réus que descumpram decisões judiciais de forma reiterada ou apresentem recursos sucessivos apenas para atrasar as determinações da justiça.
14: De acordo com Alexandre Guimarães, grandes litigantes costumam transformar a demora dos processos em estratégia de negócio, o que sobrecarrega o judiciário. Para ele, a medida combate o abuso de poder econômico nos tribunais e assegura que as decisões sejam cumpridas.
7: Educação.
15: A Câmara analisa a criação de uma Política Nacional de Educação de Jovens e Adultos. A proposta pretende avançar na construção de medidas para estimular milhões de brasileiros que não conseguiram concluir os estudos. A repórter é Maria Neves.
18: A Comissão de Educação da Câmara dos Deputados aprovou o projeto que institui a Política Nacional de Educação de Jovens e Adultos. Pela proposta, o poder público deverá adotar ações para assegurar o acesso e a permanência na escola de todos os cidadãos que não concluíram o ensino fundamental ou médio na idade própria. Dentre as medidas previstas estão a busca ativa de estudantes que abandonaram os estudos, a previsão de orçamento próprio para o programa em igualdade de condições com o ensino regular e a oferta de bolsas de estudo. Ainda de acordo com o texto aprovado, a União deverá oferecer assistência técnica a estados e municípios para ampliar a oferta de vagas na educação de jovens e adultos. Nessa modalidade, as instituições de ensino deverão oferecer cursos em horários flexíveis, inclusive aos fins de semana. Para a deputada professora Luciene Cavalcante, do PSOL de São Paulo, que integra a Comissão de Educação, a proposta é fundamental, uma vez que o Brasil ainda conta com milhões de pessoas que não concluíram a educação básica.
19: Hoje, no nosso país, mais de 1.000 cidades não têm sequer uma turma de EJA. Isso é um escândalo. Quando a gente vai olhar que são quase 70 milhões de brasileiros que hoje não concluíram a educação básica.
18: O projeto ainda determina a formação de professores especializados e a realização de concursos públicos para a contratação de profissionais específicos para a formação de jovens, adultos e idosos. Os governos também terão de assegurar aos alunos da modalidade de jovens e adultos participação igualitária em programas de material didático, transporte, alimentação e assistência à saúde. Além disso, as instituições de ensino deverão oferecer espaço para acolhimento de crianças entre 4 e 12 anos, sob a responsabilidade de estudantes jovens, adultos ou idosos. A proposta que institui a Política Nacional de Educação de Jovens e Adultos ainda será analisada pelas comissões de Finanças e Tributação e de Constituição e Justiça. Da Rádio Câmara de Brasília, Maria Neves.
7: Economia.
14: Lucas Ramos, do PSB de Pernambuco, apoia a criação de regras mais claras para responsabilizar os sócios pelas obrigações que permanecem após a extinção de uma empresa. A proposta, segundo ele, protege credores, trabalhadores e fornecedores, além de ampliar a segurança jurídica.
15: Relator da matéria na Comissão de Indústria, Comércio e Serviços, Lucas Ramos avalia que a mudança contribui para reduzir disputas judiciais e fortalecer o ambiente de negócios. Ele afirma que a medida ajuda a coibir o uso indevido da personalidade jurídica para evitar o cumprimento de obrigações.
14: O projeto de Júnior Ferrari, do PSD do Pará, amplia a desoneração tributária para serviços de conservação, modernização e reparo de embarcações listadas no Registro Especial Brasileiro. O texto também inclui as empresas brasileiras de navegação como beneficiárias do Renaval, o programa de incentivo ao setor.
15: Júnior Ferrari alega que a reforma tributária acabou com benefícios que garantiam a competitividade do setor de reparos navais. Ele entende que as mudanças são necessárias para preservar empregos, atrair investimentos estrangeiros e manter a infraestrutura de atendimento à frota brasileira.
14: Juarez Costa, do Republicanos de Mato Grosso, integra a Frente Parlamentar em Defesa defesa do mutualismo. O grupo pretende acompanhar a regulamentação do sistema em que associados dividem os custos de proteção de seus bens como alternativa ao seguro tradicional.
15: Juarez Costa apoia a articulação entre o poder público, entidades do setor e a sociedade civil para fortalecer esse modelo de proteção patrimonial. A frente também busca contribuir para a aplicação das regras estabelecidas pela lei que regulamentou o mutualismo no país.
7: Agricultura.
14: Produtores rurais endividados poderão ter até 25 anos para pagar seus financiamentos, conforme substitutivo apresentado por Dilceu Esperafico, do PP do Paraná. O relatório do deputado também estabelece carência de até 3 anos para o início dos pagamentos.
15: Dilceu Esperafico considera que a renegociação das dívidas pode ajudar os produtores afetados por perdas na safra, aumento dos custos de produção ou dificuldades na comercialização. O texto também prevê a suspensão de cobranças judiciais durante o período de adesão ao programa de renegociação.
14: Raimundo Costa, do PSD da Bahia, é autor de projeto que cria um selo nacional para identificação de pescado proveniente da pesca artesanal sustentável. A proposta também institui um programa de rastreabilidade para informar a origem do produto e a comunidade responsável pela captura.
15: Raimundo Costa aponta que a certificação pode aumentar o valor comercial do pescado artesanal, ampliando o acesso a mercados diferenciados. O texto prevê também que produtos certificados tenham prioridade em compras públicas, feiras e ações de promoção comercial.
7: Trabalho.
14: Mauro Benevides Filho, do União do Ceará, apoia a PEC que reduz de 44 para 40 horas semanais a jornada, com 2 dias de descanso a cada 5 trabalhados e sem redução salarial. Ele ressalta a importância da mudança para o bem-estar da população.
20: Eu bato muito que você, para você crescer, você tem que melhorar na sua função, estudando. O que é que essa emenda constitucional está fazendo? É tentando reduzir, em vez de 1 dia por semana, de folga, de lazer, de cuidar da casa, enfim, do que seja, de estudar, é reduzir de 5 por 2. O que é isso? É trabalhar 5 dias e conseguir folgar 2. Isso não significa que sábado e domingo não poderão trabalhar. Poderão sim. Você pode substituir 1 dia da semana, quarta-feira, trabalhar no sábado e assim por diante. Ou seja, a emenda constitucional prevê isso.
15: Mauro Benevides Filho considera que a redução da jornada também pode aumentar a produtividade. Segundo o parlamentar, empresas que já adotaram a escala de 5 dias de trabalho por 2 de descanso relatam funcionários mais motivados e redução das faltas justificadas por atestados.
14: Zé Adriano, do PP do Acre, apresentou requerimento para a realização de audiência pública para debater o fim da escala 6x1. O deputado propõe ouvir representantes da construção civil sobre os possíveis impactos da mudança nos custos, na produtividade e na manutenção dos empregos.
15: Zé Adriano considera que a construção civil deve participar do debate por empregar grande contingente de trabalhadores e depender intensamente de mão de obra. Ele avalia que a audiência pode contribuir para a análise das propostas sobre o tema que tramitam no Congresso Nacional.
14: Missionário José Olímpio, do PL de São Paulo, apresentou o projeto que autoriza a criação de um Programa Nacional de Proteção a Motofretistas e Mototaxistas. A proposta prevê recursos federais para municípios e o Distrito Federal oferecerem gratuitamente equipamentos de segurança e cursos de qualificação.
15: Missionário José Olímpio defende a priorização de trabalhadores de baixa renda com adesão voluntária aos cursos e sem novos custos para a categoria. Segundo o deputado, o objetivo é reduzir os acidentes e as mortes no trânsito relacionados ao uso profissional de motocicletas.
14: Ercílio Coelho Diniz, do MDB de Minas Gerais, apresentou o projeto que cria o Programa Nacional de Requalificação Profissional para pessoas acima de 45 anos. Segundo ele, o objetivo é oferecer cursos gratuitos de tecnologia e serviços digitais, bolsas de qualificação e incentivos para empresas que contratarem os beneficiários.
15: O projeto de Ercílio Coelho Diniz também prevê prioridade para pessoas desempregadas há mais de 1 ano. O deputado argumenta que a iniciativa combate o etarismo no mercado de trabalho e reduz o desemprego prolongado entre trabalhadores com mais de 45 anos.
7: Esporte.
14: A Câmara analisa uma proposta que prevê a destinação de recursos ao esporte. A repórter Paula Bittar tem mais detalhes sobre a medida.
1: A Comissão de Constituição e Justiça da Câmara aprovou uma proposta de emenda à Constituição que estabelece que União, Estados, Distrito Federal e municípios deverão destinar anualmente pelo menos 1% da receita de impostos à promoção do desporto educacional e de alto rendimento. Além de definir percentuais mínimos, a proposta propõe um sistema de repasse de recursos entre os entes federativos para viabilizar políticas públicas integradas. Assim, do mínimo previsto para a União, 25% serão destinados aos estados e ao Distrito Federal e 25% aos municípios. Os critérios de rateio dos recursos serão definidos em lei complementar. O relator na comissão, deputado Helder Salomão, do PT do Espírito Santo, defende que a destinação de recursos mínimos pode colaborar para o incentivo ao esporte desde cedo.
21: A escola é a primeira oportunidade que o jovem, que o adolescente tem de começar a prática esportiva. E muitas escolas não têm a estrutura necessária, não têm o apoio. Nós precisamos ter recursos disponíveis, e nós estamos falando de 1% do total dos impostos arrecadados, para investimento em infraestrutura nas escolas do nosso país. Eu tenho certeza que nós vamos revelar muito mais talentos.
1: Segundo Helder Salomão, no futuro, mais dinheiro investido se transformará em mais medalhas para o país.
21: Hoje, nós temos o Bolsa Atleta, que é uma experiência bem sucedida, porque vários ganhadores de medalha nas Olimpíadas que o Brasil participa são de atletas que tiveram o apoio do Bolsa Atleta. Eu acredito que nós, ao aprovarmos essa PEC e ela se transformar numa legislação que garante recurso para infraestrutura e apoio aos nossos jovens, adolescentes, nós teremos muitos talentos. O Brasil vai se destacar muito mais nas Olimpíadas, nas competições nacionais e internacionais.
1: A análise da proposta pela CCJ é apenas o primeiro passo da tramitação na Câmara. Agora, a PEC que destina recursos para o esporte, assim como outras que estão sendo analisadas em conjunto e tratam do mesmo tema, precisa passar por uma comissão especial e pelo plenário em 2 turnos de votação. Da Rádio Câmara, de Brasília, Paula Bittar.
15: A Câmara analisa projeto que cria uma política nacional para ampliar o acesso de crianças e adolescentes com autismo a atividades esportivas adaptadas. Autor da matéria, André Fufuca, do PP do Maranhão, afirma que a iniciativa utiliza o esporte como ferramenta de desenvolvimento, autonomia e inclusão social.
14: A matéria prevê a criação de núcleos e centros de esporte inclusivo e a capacitação de profissionais para atender esse público. André Fufuca destaca também a integração de ações nas áreas de esporte, educação, saúde e assistência social.
15: Termina agora esta edição especial do Jornal Câmara dos Deputados, produzida e apresentada pela Rádio Câmara de Brasília, em parceria com a Rádio Câmara de Vitória da Conquista, integrante da Rede Câmara de Rádio.
14: Eu agradeço ao Guilherme e a toda a equipe da Câmara de Vereadores de Vitória da Conquista pelo excelente trabalho conjunto.
15: Obrigado à Câmara dos Deputados por esta oportunidade. Este programa teve trabalhos técnicos de Everson Urani e a apresentação de Márcio Aquilissardi e Guilherme Barbosa. Boa noite.
14: O Jornal Câmara dos Deputados volta amanhã. Fique agora com as notícias do Tribunal de Contas da União.
22: Minuto do TCU.
23: O Tribunal de Contas da União lançou um novo episódio do videocast Diálogos com TCU sobre os impactos das apostas esportivas online, conhecidas como bets. O programa trata de endividamento, saúde pública, lavagem de dinheiro, mercado ilegal e a atuação do Estado no setor. Em 2024, as bets movimentaram cerca de R$130 bilhões no Brasil. A auditoria do TCU identificou que plataformas não autorizadas ainda operam entre 41% e 51% do...
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1: 21 horas.
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